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0: daqui a pouco. 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

0: Bem-vindos, ouvintes. Já são exatamente 22 horas e 2 minutos. O nosso programa vai chegando ao final. Aí vocês vão curtir a última de hoje, Berlin, Take My Breath Away, para vocês. Boa noite e até amanhã, se Deus quiser.
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2: 22 horas e 9 minutos.

0: 22h30.
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0: 22h42.
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0: 22:53.
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0: 23:05.
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2: Ei, Valdomirinho, que coisa boa o senhor aqui, hein? Tô precisando de um conselho seu.
3: Fala, filho.

0: Renata. 23 horas e 18 minutos.
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0: 23h40.
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0: 23:54.
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0: meia-noite e 4 minutos.
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0: meia-noite e 15 minutos.
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0: tarde. Meia-noite e 36 minutos.
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0: Meia-noite e 47 minutos.
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0: Meia-noite e 57 minutos.
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0: 1:10.
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0: 1:21.
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0: 1h45.
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0: 1:55.
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0: 2:06.
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2: 2:31.
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2:56. 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
1: 3:20.
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0: 3:54.
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0: 4:19.
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0: Gente de Itaú. 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
1: Dá um gritão aí, São Paulo. 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
0: No 12, Fê.
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2: Oi, oi, oi, oi, oi, bom dia, bom dia, bom dia, bom dia, bom dia, bom dia, seu Lulu Gé da Hora Caba Véi, são 5 horas e 1 minuto. E está começando pela sua Rádio Agreste FM 98.7, o programa Bom Dia 98. A apresentação desse amigo velho Luiz Ló, que a partir de agora vai ficar com você até as 7 horas da manhã, tocando muito forró pra você se divertir, pra você dançar, pra você se balançar, pra você curtir. Já vou mandando um bom dia pro meu amigo César do Mercantil do Povo. Alô César, aquele abraço, hein? Bom dia, meus amigos caminhoneiros, topiqueiros, mototaxistas, bom dia. Meus amigos vigilantes, meus amigos garis, aquele abraço. Meus amigos, meus irmãos, trabalhador, donas de casa, bom dia. Meus amigos da segurança, da educação e da saúde, aquele abraço. Hoje é terça-feira, 8 de setembro de 2026. Bom dia, bom dia, bom dia para aqueles que estão ligados no interior do sertão. Recebo um abração aqui do programa Bom Dia 98. E vamos começar o show, seu Luiz Ló. Arrocha aí, arrocha aí. Vamos começar o show.

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1: Eita, seu Ludo, já é da hora, caba véi. São 5 horas e 17 minutos em Rede Utaba. E você curtindo aí o primeiro bloco musical do programa? Olha aí, Luiz Gonzaga, rapaz. Aproveita, gente. Olha o nome da música. Marinês canta, só goste de tudo grande. Chitãozinho e Chororó canta, rapaz, né? É pássaro. Noca do acordeon, rapaz, naquela mesa é o nome da música. E Messias Holanda canta Mulher Cruel. Muito obrigado a você que está sintonizado na melhor, na mais gostosa de se ouvir. Eita, rapaz, 98.7.

0: Olha aí, 5 horas e 19 minutos, hein, Henrique Taba. Quero mandar aqui um bom dia, um bom dia, um bom dia para o meu amigo pequeno, rapaz, é o Chico, lá na Altamira. Alô, Chico, aquele abraço, hein? Olha, bom dia para o Raimundo, o seu Raimundo José Azevedo, né? É, Dona Olinda e o Edilson lá em Campo Lindo. Também o Francisco Eudes, rapaz, é o Chico Eudes lá dos Duroteus. Bom dia, Chico Eudes, aquele abraço, hein? Antônio da Rampa de Cima, bom dia. Dona Luzanira e seu José Cândido ali na Vila Campos, bom dia. Chico Vieira, rapaz, o famoso Roda Frouxa, bom dia, meu amigo, aquele abraço, hein? Bom dia pra Dona Ritinha, o seu Assunção lá no Rio de Janeiro, rapaz, lá na Rocinha, curtindo o Bom Dia 98, hein? É, um bom dia para o nosso amigo Gilson da Guitarra, rapaz, também pra Dona Sônia Coelho lá na Rampa de Baixo.
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1: Eita, seu Bruno Gélio Caba Véio, são 5 horas e 26 minutos em Rio Taba e temos ouvinte na linha, que não é a linha do trem, mas é a linha da comunicação. Bom dia, que pode roinar do Mar Vermelho. Bom dia. Bora acordar, coroa. Proibido cochilar, dormir pode, viu?
2: Bom dia, compadre Luiz Ló, a Rocha Ló. É proibido cochilar. Feliz. Terça-feira, de paz e saúde. Tudo de bom, meu garoto. Um abraço.
1: Valeu, compadre João Inácio. Muito obrigado aí pela sua audiência e pela sua participação.
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0: Olha, a hora pra você, Renil Taba, são 5 horas e 30 minutos. E a hora boa do programa chegou, que é a hora do Clube do Ouvinte, onde tem os aniversariantes. Olha, vamos ver quem está de aniversário hoje, dia 8 de setembro de 2026. Quem está de aniversário hoje é você, Dona Antônia Moreno Silva, ela no Cipó, no Pé de Serra. Também Rômulo Linhares, na rua Monsenhor Ataíde. Antônia Bianca Viana, rapaz, lá no Campo Lindo. E também a Jocilene Ramos Bastos, lá na Bananeira. Para vocês que estão de aniversário hoje, essa data tão importante que é o dia do seu aniversário, muitas felicidades, muita paz, muita saúde, muitos anos de vida. E que essa data se repita por muitas e muitas vezes. São os votos do Luiz Ló e de toda a equipe da 98.7. Parabéns, feliz aniversário para vocês.
1: Bom aniversário, é?

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1: Sim, senhor, seu Ludo Gênero, Cabo Rei, são 5 horas e 42 minutos em Rede Utaba. E você curtindo aí o programa Bom Dia 98, na apresentação desse amigo velho Luiz Lopes. Mais um bloco musical do programa, rapaz, olha aí, Amazã. É hoje que eu só chego amanhã, é o nome da música, viu? Olha aí, olha aí, eita coisa boa, rapaz, Brasas do Forró canta Vou Matar Você na Unha, é o piolho, né? Eita, rapaz. Daniel canta Amor Absoluto também, Edvard de Castro, Mulher Cupim, né? Café Coado canta Não Me Chame de Apelido. Deixa eu chamar os outros por apelido, né? Olha, quero aqui mandar um bom dia pra minha amiga Romana na rua, Nossa Senhora da Conceição, né? É, rapaz, também pro Equivane lá no Açude do Mato, né? Bom dia para o Benedito, a Dona Aparecida e o João Carlos lá no Sombrio. Alô, seu Chico Pereira, Dona Margarida, bom dia. Mandar também um bom dia para o José Orlando da Carnaúba dos Magais. Bom dia, meu amigo Heriberto do Riacho das Flores. Aquele abraço, Heriberto. Fernando da Vitória dos Calixto. Alô, Fernando. Alô, bom dia, Valdo Soares e família. Bom dia para o amigo Assis Júnior, rapaz, o Pintinho, para sua esposa, Dona Maria Wanda. Bom dia para o amigo Hernani dos Teclados lá de Varjota. Também o nosso amigo Cleito do Riacho das Flores, bom dia. Antônio Gama dos Doroteus. João é o nosso amigo João, rapaz, do Doroteu também, né? É, muito obrigado aí pela audiência e pela preferência, é o João Doroteu. Bom dia para o meu primo Zé Preto lá, rapaz, lá na Santa Luzia. Alô, Zé Preto, aquele abraço. Quero mandar também um bom dia pra minha amiga, rapaz, a Nara Castro, o Elton Castro, né? A Lucinha, a Helena, rapaz, o Melado, né? É, o Francisco de novo, rapaz, o Luan e o Will de lá do Posto Santo Antônio, aquele abraço, né? Bom dia para o Dominguinho lá do Posto São Domingos, aquele abraço. Bom dia, seu Joaquim Magno, rapaz, lá do Cariré, mas mora lá no, lá abaixo do Sovaco do Cristo Redentor do Rio de Janeiro, é no bairro de Botafogo. Aquele abraço, bom dia. Muito obrigado pela audiência e pela preferência. Bom dia para o amigo João Carlos Tomatugo, para sua filha Alana, para dona Lúcia, sua esposa, para os seus filhos, doutor Carlos Oswaldo, doutor João Rafael. Bom dia, Cirilo, lá da Fazenda Laranjinha.
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2: Eita, sendo do dia da hora, acaba, véi. São 6:02 em Rio Taba. E quem está comigo aqui é o seu Joaquim Magno, lá no Rio de Janeiro. Olha. Bom dia, amigão locutor. Estamos pela aqui, abaixo do Sovaco do Cristo Redentor, no bairro de Botafogo, Rio de Janeiro. Ligado no, aí no Bom Dia 98. Joaquim Magno, pela aqui, viu? Pela aqui ainda continua frio, né? 18 graus, rapaz. Tá geladinho, né? Já tem quase uma semana chovendo, rapaz. Uma boa terça-feira abençoada pra todos de coração. Valeu, abraço aí, seu Joaquim Magno, lá em Botafogo, no Rio de Janeiro. Muito obrigado pela audiência e pela preferência.

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1: Eita, seu Ludo, já é da hora, caba véi. Depois de uma pancada de forró, só posso dizer que são 6:13 em Rede Utaba. Eita, coisa boa, rapaz. Calcinha Preta canta Eu Quero Só Você. Camussa Neto canta Mainha também. É Jean e Giovanni, Onde Andará. Forró Saborear, rapaz. Lua dos Namorados, que música bonita, hein? Canários do Reino canta Canção do Redor. E também Camilo José canta Cadê as Mulheres do Piquitão? Onde é que elas estão, viu? Eu quero comer piqui. Faz muito tempo que eu não vejo um piqui. Não sei mais nem como é que é, viu? Sei que o bicho é tamanho de uma laranja. Muito obrigado a você que está sintonizado na melhor, na mais gostosa de se ouvir. 98.7. Quero mandar aqui um bom dia para o nosso amigo lá da Carnaúba Preta. Alô, alô, Cirilo da Carnaúba Preta. Nossos amigos aí do Sarapó, toda essa comunidade boa do Sarapó, do Sabonete, da primeira várzea da Lagoa Grande, aquele abraço. Olha, quero mandar também um bom dia para os nossos os nossos apoiadores, rapaz, é o Aqua Park, hein? Nosso amigo Célio lá em Oitizeiro. Agroponte, alô Maru Filho, alô Acácio, aquele abraço. Balé Turismo, alô Dona Ale, alô Dona, olha, Dona Rose. Carneiro Construções, alô Anderson. 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Clínica Doutor Aristides, rapaz, é, doutora Thalita, aquele abraço, eita coisa boa. Clínica Nova Era, doutor Gilson, isso mesmo, Clínica Saúde e Harmonia, Bem-Estar, doutora Elisângela, rapaz, Evanildo e Rita de Cássia. Construção de São José Operar, alô meu amigo Messias, dona Terezinha e toda a equipe, muito obrigado pela audiência. Depósito de Bebida, Luiz Moraes, alô Neute, dona Clécia Furtado. Doutora Naila Braga, bom dia. Doutor Engenheiro João Rafael, aquele abraço. 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Farmácia Viver Bem, Dona Antônia de Maria, aquele abraço e família. Frigorífico Zé do Louro, bom dia pra vocês todos. GBCEL, alô, alô Gustavo. Alô meu amigo Gil Montagem, é Gil Montagem. Grupo lá, eita, funerária lá do seu Leopoldo, aquele abraço, hein? E seu Inácio da Cacete.

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1: Eita, seu Ludo, já é da hora, caba velho. São 6 horas e 34 minutos em Rede Utaba, rapaz. E soltou os passarinhos todinho, viu? Olha aí, mais um bloco musical do programa, rapaz. Aí o Flávio José canta é Festa do Vaqueiro. Também, rapaz, Gerson Filho canta Empurro Bronze. Léo Magalhães, rapaz, aí o homem chora, né? Chora mesmo. Jackson do Pandeiro, rapaz, como tem Zé na Paraíba, mas na Rede Utaba também tem um bocado, é muito, viu? Geraldo Azevedo canta Chorando e Cantando, rapaz, muito obrigado a você que está sintonizado na melhor, na mais gostosa de se ouvir, 98.7. Quero mandar aqui um bom dia para o seu Anastácio lá da Cabaceira e Dona Colete, sua esposa, hein? É o nosso amigo Dalto lá do Sassá. Bom dia para o Luiz Duruteu, rapaz. Bom dia para o seu Chicó lá em Goiabeira, né, rapaz? É isso mesmo. Bom dia para o Rafael dos Cocos, seu Jorge dos Cocos, aquele abraço, hein? Benedito Lobre aí na Sul do Mato, bom dia, muito obrigado pela audiência, rapaz. É, bom dia para o nosso amigo, rapaz. Olha aí, rapaz, o Greg Magalhães, a dona Mirta lá no Barro Vermelho, né? Seu Valdir, dona Tânia lá da Camila Baby também, bom dia. Doutor Marcelo Memória, e dona Tiziane, bom dia. Neto, nosso amigo vigilante, aquele abraço, hein? Bom dia para os amigos Raimundo Nonato, rapaz, dona Maria do Socorro, Sávio, né? Maria Yasmin, é a Maria, mãe da Maria Yasmin e da Bianca. Também o seu Robério Zé Maria lá no Campo Lindo. Bom dia, meu amigo Raimundo Pereira, rapaz, o Evaldo Pereira também, lá no Campo Lindo, aquele abraço, hein? Bom dia, Gonçalinho, toda a família, bom dia, Peixoto, rapaz, aquele abraço, hein? É, bom dia, dona Raimunda César, lá em Primeira Vaza, seu Zé Mendes, né, rapaz, dona Maria Nilda, sua esposa, né? Bom dia também, sabe pra quem, rapaz? Pro Jorge Padeiro, que chegou aqui agora. Bom dia, muito obrigado pela audiência, né? O homem lá da Casa do Sossego, o original. Bom dia para o seu Elisiário, a dona Deusimar também, lá na Primeira Vaza. Alô, Orlando, alô, dona Lúcia, aquele abraço, hein? Bom dia a toda essa comunidade boa ado... Rapaz. Na Primeira Vaza, 6h36. Bom dia para o nosso amigo lá da InforLink, né? É Laboratório do Dr. Aurélio, dona Kelly Shoa, dona Lani Gourmet, seu Paulo, aquele abraço, hein? E Madeireira Nossa Senhora de Fátima.
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1: Eita, seu Dudu Gelo, cabo véi. São 6:42 em Rádio Taba e tem mais um ouvinte aqui que quer dar seu recado. Bom dia, meu companheiro das 24 horas, Jorge Padeiro, o original.
2: Bom dia, companheiro. Tudo bom, companheiro? Companheiro, bote a música do meu gato aí, ó. Este que é um gato, bicho, tá lindo, viu? Só quer andar agora na corrente, mas o pai dele agora. Olha. Já ofereço o Zé Coelho, viu?
1: Oi, Zé Coelho.
2: E falando esse Jorge dos Cocos, ele é paraguai.
1: Olha aí.
2: Não, só eu.
1: Olha aí, seu Jorge, ó. Pai, não, pai, o homem é original também. Seu Jorge dos Cocos, que a gente boa da melhor qualidade. Jorge Padeiro, meu amigo, muito obrigado pela sua participação. E vamos aí curtir, né, rapaz? É, pai, é o Tico, né? Esse gato é engraçado, né? Jorge Padeiro, muito obrigado, viu, mais uma vez.

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1: Eita, seu Lulu, já é da hora, caba véi. Depois de uma pancada de forró, só posso dizer pra você que são 6 horas e 53 minutos em Rede Utaba. E você curtindo aí o Bom Dia 98, na apresentação do amigo Luiz Ló. Dominguinhos canta, rapaz, não é pra se misturar gostoso? Olha aí, Sandro Beck, rapaz, Gato Tico, eita, é o gato Jorge Padeiro. Zé Calixto canta, rapaz, Penumbra do Pifó. É, Aldo Senna, rapaz, Lambada Complicada. E Valmir Silva, Briga no Casamento. Não fure que um não. Olha aí, quero mandar aqui um bom dia também para o nosso amigo Ismael Soares, rapaz, seu José Timó, Dona Antônia Ivania, paisana Gabriele, José Guilherme, Pedro Davi, lá no Pelo Sinal. Lá também tá o meu primo, rapaz, o Dionísio. Um abraço, Dionísio, para você e para toda a família. Olha, quero mandar um bom dia também para o seu Zé Carlos, lá na Cabaceira, para o Antônio Mereré, aquele abraço, hein? Abraço aí aos nossos colaboradores, rapaz. É, Madeireira Nossa Senhora de Fátima, nosso amigo Carlos Alberto. É, também o nosso amigo lá, Alessio Cordeiro, Magazine Miranda. Martins Timbó Turismo. Mercadinho Castro Alves, olha aí, Mercadinho Miró House. Mercantil do Povo, olha aí, Neto Upsel. Oficina Automotiva Zé Aldi. Oficina O Antenor, Online Telecom. Ótica Agavisio, Panificadora Acaraú, aquele abraço, Plamovi, bom dia. Posto São Francisco, Posto Artêmio, Posto Santa Edvige e Posto Sr. Wilson. 6 horas e 55 minutos e vou ficando por aqui, porque já são 6 horas e 55. Mas não desligue seu rádio não, porque daqui a pouco tem Nara Posidônio com o programa Playlist 98 até às 11 horas da manhã. Muito obrigado a todos que mandaram suas mensagens, que entraram em contato comigo. Seu Zé Carlos da Cabaceira, aquele abraço. Bom dia a toda a Rede Utaba. Bom dia, meu Brasil! E prometo voltar amanhã às 5 horas da manhã, se assim Deus me permitir. Também mandar um bom dia pro meu diretor-presidente José Alves Coelho, e a dona Celina, no Rio de Janeiro. Bom dia, Deus comigo e Deus com todos. Fui!

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isso aí, meus amores. Tá no ar, tá no ar, tá no ar. Playlist 98, meu, o seu, o melhor programa de todas as manhãs. Eu sou Nara Posidoni, meus amores, aqui, ó, sempre, sempre juntinho com vocês. Até as 11 horas da manhã, tocando a sua música preferida. E falar em música preferida, tá esperando o quê? Anda, vem! Pega o telefone agora, liga aqui pra gente, manda seu áudio, sua mensagem. Escolhe aí uma música bem legal. Se você preferir, pode oferecer pra alguém especial, mandar aquele alô. Fica à vontade. 889-9917-1040. 889-9917-1040. Nosso WhatsApp está aqui, ó, prontíssimo, liberadíssimo pra você. Hoje é 8/9/2026, né? 8 de setembro, menina. Terça-feira. Uma linda manhã de terça-feira para todos nós, né? Abençoada, bem produtiva. Sete horas e 28 minutinhos, vamos de música. Banda e Cantos. Quem manda em mim? Bom dia.

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0: É isso aí, meus amores. 7:53. É diferente. Playlist 98, o melhor programa de todas as manhãs. Já estamos aqui, ó, de volta, sempre, sempre pra você. Até as 11 horas da manhã, meus queridos. Eu, Nara Posidão, lhe atendendo com o maior carinho do mundo. Olho numa onda diferente. Estou esperando sua ligação, tá? Seu áudio, a sua mensagem, pra você pedir aquela sua música, tá? A música de sua preferência. A gente toca aqui na hora pra você. Com o maior carinho, com todo prazer, na hora. 889-9917-1040. É facinho, facinho, facinho. Daqui a pouquinho, plantão de notícias pra vocês, meus amores. E logo em seguida, horóscopo do dia, tá? Contando tudo sobre o seu signo, é daqui a pouquinho. Mas antes, quero mandar um super alô, um ótimo bom dia a todos os nossos queridos comerciantes Rio Tabense, a você que está nos ouvindo lá no seu comércio, na sua loja, na sua empresa, não é? Com rádio ligado, curtindo aqui uma boa música. Muitíssimo obrigada pela sua preferência, tá? Bom dia a toda a galera que trabalha lá no Galpão dos Feirantes. Bom dia pra você, vendedor ambulante, não é? Bom dia também a todos nossos queridos garis que passam o dia nas ruas, limpando nossas ruas, recolhendo lixo, não é? Recolhendo lixo, né, gente? Deixando nossa cidade bem limpinha. Também quero aproveitar e mandar um super bom dia a todos os nossos bairros, nossas ruas e avenidas de Rio Taba e também todos os nossos ouvintes dos nossos interiores, distritos, municípios, né? A você, querido pedreiro, serventes, pintores, mecânicos que estão nos ouvindo lá na sua oficina, né? Os borracheiros, serralheiros, os meninos postos de gasolina, nossos profissionais da saúde e da educação, nossas autoridades maiores, não é? E você, querido motorista que vai na estrada nos levando, nos dando aquela carona maravilhosa, não é? E as minhas secretárias do lar. E também pra senhora dona de casa que tá em casa, hein? Com o rádio ligado, arrumando a casa, terminando de tomar aquele cafezinho, não é? Sejam todos muito bem-vindos aonde você se encontrar, o que você estiver fazendo. Muito obrigada por sempre estar aqui juntinho com a gente, tá? Hoje eu vou dar trabalho numa onda. 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
1: Caraca, tô louco.
2: Bota mais uma aí, minha batera.
0: Fernandinha, Rei Vaqueiro e Wesley Safadão. Jeito de amar. Bom dia, bom dia, bom dia.

0: Olá, este é o Giro de Notícias. Eu sou o Alan Barbosa e você acompanha os destaques do momento. O ministro do Supremo Tribunal Federal, André Mendonça, liberou para julgamento em plenário o relatório da Polícia Federal das conversas entre Daniel Vorcaro e Alexandre de Moraes. Caberá ao presidente da corte, ministro Edson Fachin, deliberar a data e se a discussão será aberta ou pública. Mendonça liberou o sigilo do caso na semana passada. O policial militar de São Paulo, Vinícius Costa Silva, foi preso nesta segunda-feira, investigado por participação no assassinato da esposa, Larissa Morata, de 29 anos. O crime aconteceu em Embu das Artes. A radiologista foi encontrada morta no banheiro de casa no domingo, com um tiro na cabeça. A versão de que ela tenha tirado a própria vida está quase descartada pela Polícia Civil. No Rio de Janeiro, a polícia investiga o caso de uma adolescente de 15 anos que pulou de um carro em movimento para escapar de um sequestro quando voltava da escola no Engenho de Dentro. Imagens mostram a menina sendo abordada enquanto caminhava com a mochila nas costas e também quando ela saltou do carro. A garota sofreu ferimentos leves, mas o sequestrador levou a mochila da vítima. Uma greve de trabalhadores fechou a Torre Eiffel nesta segunda-feira. O protesto foi por conta do afastamento de funcionárias mulheres quando o monumento recebia uma delegação hindu. A limitação de interações com mulheres foi um pedido dos visitantes. De acordo com o sindicato, enquanto a delegação passava, foi solicitado que as mulheres deixassem seus postos de trabalho para que homens pudessem ocupar seus lugares. O desfile de 7 de setembro foi interrompido por conta de tiros em Rondônia. Os disparos vieram de um bar na mesma rua onde acontecia o evento na cidade de Candeias do Jamari. Um homem foi atingido pelo tiro e morreu após ser levado para uma unidade de saúde. O suspeito dos disparos é um policial militar da reserva. Ele foi preso após ter fugido do local do crime. O Giro de Notícias é uma produção da agência Rádio Web.
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2: É isso aí, meus amores, 8:09. Contando aqui pra você a primeira do horóscopo do dia. E começando pelo seu signo de Áries. Bom dia, arianos, bom dia, arianas. É muito provável que você hoje finalmente conheça aquela pessoa que há muito tempo tem uma queda por você, pois é provável que você esteja fixando em alguém que está perto de seu círculo. Com sorte, haverá algum tipo de conexão entre vocês. Se não, pelo menos você terá dado o passo ao falar com ela. O silêncio geralmente é bom para nós, pois nos ajuda a pensar e meditar sobre as coisas que deixamos de fazer e sobre o que estamos fazendo de errado. Não deixe que o barulho da cidade ou as exigências das pessoas ao seu lado afastem os seus pensamentos, pois você tem decisões importantes a tomar hoje, que lhe trarão benefícios no futuro e que você poderá compartilhar com todos que amam. Touro, um momento muito bom com a família rapidamente se transformará em algo que lhe causará um pouco de dor. É provável que alguém diga algo desconfortável ou que não se encaixe no tom da reunião que estava tendo. Não deixe passar o fato de não ter tomado outro rumo na vida. Hoje você pode começar a se arrepender disso, mas deve sempre se lembrar de que tudo acontece por uma razão e que você sempre fez as coisas pensando no que queria naquele momento. O amor está presente, mas precisa que você realmente o veja. É provável que você esteja tendo dificuldades para se entregar aos sentimentos e a pessoa que você está conhecendo. Comece a se distanciar. Isso mesmo. Gêmeos, a vida sempre lhe dará coisas boas se você ao decretar para si mesmo e para os seus entes queridos. Não deixe que as pessoas ao seu redor vejam como você consegue as coisas sem fazer nenhum esforço para obtê-las. Isso provavelmente nunca acontecerá, ao menos que você esteja trapaceando para obtê-las. Se a pessoa que você estava conhecendo não é mais do seu agrado e você decidiu se afastar, não faça sem antes dar a ela uma explicação sobre o motivo de estar se afastando, pois nunca é bom deixar as coisas se perguntando por que você está fazendo isso. Câncer, é um momento muito bom para estar com alguém. Você não está vendo os sinais que uma pessoa próxima a você está enviando. Este não é o momento de dar aquele salto no vazio em que pensamos. Você precisa resolver muitos problemas em sua vida e ainda tem muitas responsabilidades para cuidar. Não pode se dar ao luxo de dar um salto que não sabe como será amanhã. Espere um pouco até ter uma situação muito melhor e estar mais confiante de que pode correr um grande risco. Não pare diante do progresso que está fazendo em seu trabalho. 8:13, você conferiu aqui a primeira do horóscopo do dia. Tudo sobre o seu signo de Áries, Touro, Gêmeos e Câncer. Daqui a pouquinho eu trago mais horóscopo do dia pra vocês, tá? Contando tudo sobre o seu signo. Daqui a pouquinho tem mais.
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2: Cê tá doido? 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Mariana Fagundes, Panda e Ícaro e Gilmar.

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0: Linda saudade, né? Maravilhosa. Linda canção, né, gente? Luan e Vanessa, 4 semanas de amor. As músicas do passado, elas são como o vinho, né? Quanto mais, vamos dizer assim, quanto mais velhas, mais boas são, não é? As antigas são boas demais, são muito lindas, não é? 8:31, meus amores. 8:31. É só aqui, ó, na 98 FM, tá? Aqui, ó, no programa Playlist 98, que você ouve as melhores playlists. Isso mesmo, grandes saudades, lançamento, sucesso, a música de sua preferência, tá? É, você só ouve aqui, ó, com a gente, ó. Aqui na rádio Agreste FM de Heritaba, na gostosa de se ouvir, 98,7. Ligue, participe, peça sua música. 889-9917-1040. 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
0: 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Horas e 34 minutinhos, meus amores. Não esquece nosso telefone, tá? Ele está aqui, ó, só esperando por você. 889-9917-1040. Peça sua música, o seu sucesso, aquela sua saudade, a música de sua preferência. Eu, Nara Posidônio, toco na hora, tá bom? E daqui a pouquinho, meus amores, mais horóscopo do dia, contando tudo sobre o seu signo. Já contei aqui a primeira etapa, tá bom? Daqui a pouco eu vou contar mais tudo, tudo, tudo sobre o seu signo. É daqui a pouquinho. Zé Vaqueiro, traidor e com chapéu de couro.

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1: Essa linda canção, Padre Marcelo Rossi, Maria Passa na Frente, vai para a Dona Lúcia em São José dos Doroteus. Ofereceram para toda a sua família e seus amigos.

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1: Confira agora a agenda dos candidatos à presidência da República para esta terça-feira, 8 de setembro. Clariana Barão, do DC, vai à Bienal em São Paulo e participa de entrevistas a emissoras de rádio. Luiz Inácio Lula da Silva, do PT, tem cerimônia de demarcação de unidades de conservação em alusão ao Dia da Amazônia no Palácio do Planalto. Ronaldo Caiado, do PSD, tem agenda no interior de São Paulo. Em Campinas, visita o Centro Nacional de Pesquisa em Energia e Materiais e depois tem encontro com lideranças em Jaguariúna. Rui Costa Pimenta, do PCO, participa de entrevistas na Rádio Causa Operária e também é influenciador digital. Samara, do UP, estará em Brasília, participa de entrevistas a veículos de comunicação e fará caminhada na rodoviária. Veterinário Wilson Grassi, do Democrata, concede entrevistas a veículos de comunicação e a jornalista independente. Romeu Zema, do Novo, participa de reunião com a Associação Brasileira de Emissoras de Rádio e Televisão em Brasília. Os candidatos Edmilson Costa, do PCB, o escritor Augusto Cury, do Avante, Renan Santos, do Missão e Pablo Marçal, do PRTB, não divulgaram agendas. Flávio Bolsonaro, do PL, não tem agendas públicas. Agência Rádio Web, na cobertura das eleições 2026, Alan Barbosa.
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Eita, saudade maravilhosa, hein? Fogo e paixão com ele, Vando. É o rei das calcinhas. 9:06, essa foi a pedida da Cleide, né? Pedido da minha querida Cleide Baixo, lá no Barbão Vermelho, ali na Praça da Caixa d'Água. Bom gosto, Cleidinha, linda música, parabéns.

boa demais, não é? Linda música, maravilhosa. Maravilhas. Playlist 98, meus amores, estamos aqui de volta. Aqui na 98 FM, na gostosa de se ouvir, na maravilhosa sempre. E com a sua companhia, claro, ainda fica tudo maravilhoso, né? Perfeito. Só tá faltando um detalhezinho, ó. É você pegar o telefone e ligar aqui pra gente, tá bom? Pode mandar seu áudio, sua mensagem, escolhe aí a música de sua preferência, uma música bem legal. O sucesso do momento, um passado, uma saudade, a sua preferência, tá bom? 88999171040.

9h08, meus amores. Você acabou de ouvir aí plantão de notícias, né? Sobre a agenda dos candidatos à presidência, né? E daqui a pouquinho, meus amores, o horóscopo do dia, tá? Já. Eu vou contar tudo o que tá acontecendo, ainda vai acontecer no seu signo, tá? Boca. Seus conselhos, suas orientações, não é? É daqui a pouquinho. 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
0: Quero mandar um super alô, um ótimo bom dia para a dona Iraci, lá na rua Padre Cícero. Ela pede linda saudade com o rei Roberto Carlos. Distância, a distância, né? Já já eu toco para a senhora, dona Iraci. Muito obrigada pela sua participação, tá bom?
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0: É a mãe da Jane, né? A vozinha da Alice. Um grande abraço, um bom dia mais do que especial a todos os nossos ouvintes ali na rua Padre Cícero, ligadinho aqui com a gente. Tem lá a loirinha, né? O da Chaga, não é?
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0: É, amiga Helena, não é isso mesmo? E toda essa galera linda, maravilhosa da rua Padre Cícero, sempre ligadinho aqui com a gente. E também bem pertinho ali, Vila Nova, né? Rampa de Baixo, Rampa de Cima, loteamento Salles Paiva, São José dos Doroteus, Vila Campos, Praça da Estação, Pão de Açúcar, Santa Cruz Velha, Nova Santa Cruz. Pessoal que mora ali pertinho do Hospital Rita do Vale Rego, ali próximo à Areninha, o CRAS, né? Todos ligados aqui com a gente.
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0: Quero mandar um super alô também para Raimundo Braga, né? Lá na Praça da Estação. Ei, Raimundo, você já ficou bom? Já se recuperou?
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0: Tudo de bom pra você, meu amigo. Tudo de bom, tá? Fica com Deus.

0: essa música, ela lembra a minha infância, gente. Uma das primeiras músicas que meu pai me ensinou a cantar. Tentou me ensinar a tocar violão de pequenininha, mas não tinha muita paciência, não. Linda música, né? Vando, rei das calcinhas. Rei das calcinhas. Vamos de mais músicas, meus amores. Daqui a pouquinho o seu horóscopo do dia, tá? Daqui a pouquinho.
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0: Banda Imortal. Vai! 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
1: É isso mesmo, meus amores, 9:22. Contando aqui pra vocês a segunda etapa do horóscopo do dia. E o seu signo de Leão. Bom dia, leoninos. Olha só, Leão, não perca a oportunidade de fazer algo agradável para a pessoa que você ama. É importante que você dê a ela o tempo de que ela precisa para expressar tudo o que lhe disser da maneira que ela sabe, né? Tudo que ela quer lhe dizer da maneira que ela sabe, né? Você tem em seu poder a capacidade de ver ao lado positivo das pessoas. Não mude isso, pois será de extrema importância para o que está por vir. Você não precisa sempre ouvir todo mundo sobre um assunto que você quer, não é dar conta de todos, né? É importante que você comece a tomar decisões importantes.

0: importante em relação ao amor. Uma pessoa o notou e você sabe disso, né? E mais provavelmente não é do seu agrado, né? Virgem, você tem um grande compromisso com a empresa, com o lugar onde trabalha, o que é sempre bom. Mas quando lhe oferecem um novo emprego que pode trazer muitos benefícios para a sua vida, você provavelmente terá de levar em conta essa nova opção que a vida lhe está lhe apresentando. Não jogue fora uma boa oportunidade só porque não acha que é coisa certa a fazer. Você está em um bom momento para começar a tomar decisões importantes sobre algumas economias que tem no banco. É provável que tenha de usá-la para realizar um projeto que tenha, que será muito bem sucedido, desde que tenha fé e que será um sucesso. Libra, você precisa começar a cuidar da sua saúde. Você está negligenciando isso. Uma pessoa muito boa está cuidando de você, mas você ainda não está interessado em forma com algo com ela, né? Não faça esperar em vão. Se você não tem interesse em uma aproximação romântica com essa pessoa, não dê falsas esperanças a ela. Fale a verdade, ela o entenderá. Se você começar a restringir o amor ou a quantidade de atenção que dá à pessoa amada, é provável que tenha problemas mais tarde. Você tem um bom olho para estar na hora certa e no lugar certo. Escorpião, se você está em um relacionamento agora, é hora de começar a fazer as coisas importantes juntos para garantir que ele dure. Não é bom que você sempre tenha que tomar todas as decisões importantes sozinho. Você também tem que deixar outra pessoa fazer isso. Você está perdendo a paciência muito rapidamente e as pessoas ao seu redor estão percebendo isso. Muitas têm medo de se aproximar de você para fazer um comentário sobre o seu trabalho. Você deve se acalmar um pouco e tentar aceitar as críticas como algo bom. Nem todo mundo está sempre procurando fazer um ataque pessoal ao seu ego. Aqueles que querem aumentar um pouco a família, tenham um bom dia. Eita, Escorpião tá aparecendo com Áries, né? Sem paciência, né, Escorpião? Vai com calma, vai com calma. O Áries é um pouquinho estressadinho, né? Já é do sangue dele. Eu acho que é o signo mais difícil de se conviver, né? O Áries, tá? É o Áries, tá bom? Você conferiu aqui, meus amores, o seu signo de Leão, Virgem, Libra e Escorpião. Daqui a pouquinho, ó, os últimos, tá? Sagitário, Capricórnio, Aquário e Peixes. É daqui a pouquinho. 9:26, vamos de música. Thier, à noite.
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0: É isso mesmo, meus amores, 9:38. E nós queremos dar os parabéns para os nossos aniversariantes do dia 8/9/2026. 8 de setembro, né? Terça-feira. Parabéns para Antônia Moreno Silva, no Cipó Pé de Serra. Rômulo Linhares, na rua Monsenhor Ataíde. Antônia Bianca Viana, no Campo Lindo. Jocilene Ramos Bastos, em Bananeira. A todos os nossos aniversariantes, desejamos muitos anos de vida, muita saúde, muita paz e alegria para vocês, né? Tudo de bom em suas vidas, meus amores. Principalmente a saúde, né? Com ela, a gente conquista tudo que a gente sonha, não é? Tudo de bom pra vocês, meus amores, que você comemora essa data junto com a sua família e os seus amigos que te amam, tá? Este é o seu melhor presente. Pode acreditar, tá? O amor, a companhia de quem nós amamos. Não tem dinheiro no mundo que pague. Tudo de bom pra vocês, tá? E olha só, se você conhece alguém que vai fazer aniversário, dê uma ligadinha aqui pra gente. 889-9917-1040. Aí você dá o nome dele completo, o endereço onde ele mora, a cidade onde ele vive, tá? Que a gente faz essa homenagem pra ele das 5 horas da manhã até as 22 horas. Parabéns a todos os nossos aniversariantes do dia 8 de setembro de 2026, terça-feira.
1: Parabéns pra você nessa...
0: E vamos de música Saudade com ele, Aguinaldo Timóteo, A Casa do Sol Nascente. Parabéns.

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2: É isso mesmo, 98,7. Rádio Agreste FM de Rio d'Água. A gostosa de se ouvir, ó. É maravilhosa, né? Por que será, hein? Porque aqui a gente toca a sua música preferida. Do lançamento do sucesso até a sua saudade. E em falar em saudade, que linda música, não é? Aguinaldo Timóteo. Saudoso Aguinaldo Timóteo, não é? Nos deixou, mas partiu desse mundo, né? Mas nos deixou uma grande herança, né? Suas lindas canções, né? Em forma de poesia, né? Vamos dizer assim, não é? Muito linda essa, né? A Casa do Sol Nascente. Lembra a infância, não é? Uma grande relíquia, né, gente? Lindíssimo.
0: Eu sei.
2: 9:51, meus amores. Daqui a pouquinho, ó, mais plantão de notícias pra vocês, tá? A notícia na ponta da língua, a gente sabendo o que tá acontecendo por aí pelo mundo afora, né? Pelo nosso país. Fora do país também, né? Também tudo sobre o mundo do esporte, da política, né? Tudo que a gente precisa saber, né? E não esquecendo que daqui a pouquinho também é a última do horóscopo do dia, tá? Tudo sobre o seu signo de Sagitário, Capricórnio, Aquário e Peixes, tá bom, meus amores? Estão acostumadinhos, né? Desses meus amores, né? Acabei me acostumando, viu, meus amores? Sem querer, acabo falando logo, meus amores. 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

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Então, ó, sua oportunidade chegou agora. 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Falar com o amigo Arthur Brandão. E se Deus quiser, vai dar tudo certo, tá? 9 horas e 55 minutinhos, vamos de mais música. Chama que eu vou. Ele, Beg Rabelo. É sucesso, a gente toca pra você, claro.

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1: A Quest divulgou nesta segunda-feira mais uma pesquisa de intenção de votos para a presidência da República. Luiz Inácio Lula da Silva, do PT, tem 36% da preferência do eleitorado no primeiro turno. Flávio Bolsonaro, do PL, conta com 29%. Augusto Cury, do Avante, soma 8% do eleitorado. Renan Santos, do Missão, e Ronaldo Caiado, do PSD, empatam com 3% das intenções de voto. Romeu Zema, do Novo, tem 2%. A candidata Samara Martins, do UP, conta com 1% na pesquisa Quest. Estão com 0% na pesquisa Quest Edmilson Costa, do PCB, Rui Costa Pimenta, do PCO, veterinário Wilson Grace, do Democrata, Clariana Barão, do DC, e Herstes Dias, do PSTU. 8% dos eleitores vão votar em branco, nulo ou em nenhum dos candidatos. O percentual de indecisos é 10%. 71% dos eleitores afirmam que a decisão de voto é definitiva, enquanto 29% admitem que podem mudar de voto até a data do primeiro turno, em 4 de outubro. 80% dos eleitores de Lula estão decididos pelo candidato do PT. 78% dos eleitores de Flávio Bolsonaro estão convictos no candidato do PL. A Quest entrevistou 2.004 pessoas de 16 anos ou mais em todo o país entre os dias 3 e 6 de setembro. A margem de erro é de 2 pontos percentuais para mais ou para menos, e o nível de confiança é de 95%. A pesquisa foi registrada no Tribunal Superior Eleitoral com o número BR-01720-2026. Agência Rádio Web de Brasília, Alan Barbosa.
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1: É isso mesmo, 10 horas e 8 minutinhos. 10 horas e 9 minutos, já passou. Contando aqui para vocês a última do horóscopo do dia. Sagitário, bom dia, sagitarianos. Alguém está ali irritando um pouco e talvez você precise ficar muito mais atento às necessidades importantes que essa pessoa possa estar tendo. Não deixe que ela passe despercebida se você não prestar atenção nela. Hoje é um dia para fazer uma pausa e admirar o quanto você já conquistou na vida. É um bom momento para fazer um balanço das metas que você alcançou e daqueles que ainda não se tornaram realidade. Você não precisa voltar atrás no amor. Se alguém vier lhe pedir outra chance, você já tiver dado muitas chances a essa mesma pessoa, isso significa que ainda não é hora de ficar juntos, né? Melhor optar por esperar, né? Capricórnio, situações estressantes serão vivenciadas no trabalho. Portanto, prepare-se para um dia um tanto exaustivo. Nesse quesito, né? É provável que você termine o dia com um cansaço extremo. Portanto, prepare todas as suas coisas pessoais para o dia seguinte e tente ter uma boa noite de sono. Aqueles que nos mostraram uma cara boa nem sempre querem o nosso bem. Tente ver quem está do seu lado, especialmente no trabalho. O amor é um pouco difícil. É provável que você ainda não tenha encontrado a pessoa que está esperando. Não dê a entrada no seu coração a qualquer um. Se estiver estudando, não deixe que seus pais ou outras pessoas lhe digam o que você deve fazer, né? Aquário é o signo da dona Iraci, na rua Padre Cícero. Olha só, dona Iraci, seu signo de Aquário. Novas pessoas estão entrando em seu círculo. O bom dia é que, além de renovar o ar em seu mundo, serão pessoas boas que contribuirão com excelentes dias e temas de discussões que o farão aprender coisas novas. É importante estar sempre em constante movimento e conhecendo novas pessoas que tragam coisas positivas para a sua vida. Não espere muito de uma pessoa que você conhece há pouco tempo, pois é provável que ela não lhe deu o que você precisa e acabe desaparecendo de sua vida. Você está passando por uma exaustão devido à carga de trabalho que tem tido ultimamente. Não deixe que isso passe da conta. Você tem que começar a fazer contas felizes, né, do que obteve graças ao seu grande empenho. E peixe, né? Signo de peixe. Pode esquecer não, né? Se alguém lhe fizer uma crítica hoje, mesmo que seja em um tom que não lhe agrade, você terá de aceitá-la, pois é algo que eu estava afetando no trabalho e o que você não percebeu que estava fazendo. Você não está sendo consciente o suficiente com as pessoas que estão com você. É provável que tenha cometido algum problema ultimamente e isso está complicando o relacionamento entre vocês. Não deixe que as pessoas que você ama se afastem de você por causa de um erro. Se for necessário pedir desculpa por algum fato desconfortável, então você deve fazê-lo. É hora de estar mais presente na vida de seus filhos, caso os tenha, pois eles podem estar se ressentindo em a sua ausência, né? 10 horas e 12 minutinhos, meus amores. Você conferiu aí a última do horóscopo do dia, tá? Tudo sobre o seu signo de Sagitário, Capricórnio, Aquário e Peixes. Amanhã, quarta-feira, eu volto mais com horóscopo do dia pra você, tá? Aldo Sena. Melodia sensata.

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0: É isso aí, meus amores, 10 horas e 57 minutinhos. Vamos para a dica do dia e a nossa despedida.
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0: Dica do dia, bom dia. Hoje é um dia para abraçar a vida com entusiasmo e paixão. Não deixe que os medos do passado ou as preocupações do futuro roubem de você a alegria do presente. Todo dia é uma nova oportunidade de se reinventar, aprender algo novo e crescer. Mantenha seus sonhos vivos e trabalhe com firmeza para alcançá-los. A cada passo que você dá, você se aproxima da vida que deseja. Não desista diante dos desafios, pois cada obstáculo o torna mais forte e lhe ensina lições valiosas. Tenha um dia cheio de energia e determinação. Dez horas e 58 minutinhos, meus amores.
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0: Programa Playlist 98 vai ficando por aqui, tá? Agradecendo sempre pela sua companhia. Prometendo voltar amanhã, quarta-feira, com a graça de Deus. Você vai ficar com a saideira do programa. Com, deixa eu ver aqui, Vira Lata, né? Com João Gomes, participação de Pablo Vittar. E daqui a pouquinho o programa Ponto de Fé, ao meio-dia, notícias do dia e às 13 horas, Antena 98, tá? Tchau, meus amores, até amanhã. Fiquem todos com Deus também, tá? Beijo, fui!
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Você que está no meio desta multidão aqui hoje, que está pensando que você é o desprezado, o esquecido, está querendo parar o seu ministério, não quer mais louvar a Deus, não quer mais cantar, não quer mais pregar, está se escondendo. Ei, Deus está de olho em você. É o menor que Ele quer exaltar. E Ele neste lugar está olhando para você e dizendo: ei, filho, é você que eu escolhi. Não temas, porque eu sou contigo. Não te assombres, porque eu sou o teu Deus. Eu que te esforço, eu que te ajudo, eu que te sustento com a destra da minha justiça. Porque eu, o Senhor teu Deus, nesta noite, neste lugar, levanta a tua mão direita assim, te tomo pela tua mão direita e te digo nesta noite, neste lugar: não temas, não temas, não temas. Eu te escolhi para uma grande obra. Lava chu de canta.

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Boa tarde, Heriotaba. Muito boa tarde a você, ouvinte amigo. A partir de agora está no ar o programa Notícias do Dia aqui na Rádio Agreste FM 98.7. Vamos juntos com você até uma da tarde. Conferiu conosco o horário reservado à propaganda eleitoral gratuita. Então, a partir de agora, a gente traz o programa Notícias do Dia. Dr. Walter está ausente hoje, está viajando a trabalho, mas estamos por aqui para levar para você as principais informações, as principais notícias de hoje. Hoje é terça-feira, 8 de setembro do ano de 2026, e em Heriotaba são 12 horas e 28 minutos. Nosso telefone é 88999171040.

0: Governo do Ceará. Eumano de Freitas tem 46% e Ciro Gomes 43% no primeiro turno. No segundo turno, Ciro sai na frente com 47% das intenções de voto contra 46% de Eumano, diz Real Time. Pesquisa eleitoral divulgada nesta terça-feira, 8, pelo Instituto Real Time Big Data, sobre as intenções de voto para o governo do Ceará. Mostra empate técnico entre Eumano de Freitas, do PT, que tem 46% no primeiro turno, e Ciro Gomes, do PSDB, que tem 43%. Os números são referentes ao cenário estimulado, quando uma lista de candidatos é apresentada aos entrevistados.
1: Quem precisa.
2: Para os nossos comentários diários, né? E nessa situação aí dessa pesquisa, eu quero expor minha opinião e entendo que realmente é muito disputado essa eleição para a titularidade do governo do estado, né? Entre Eumano e Ciro. Mas a tendência natural, pela forma que eu entendo e pelo corpo que está havendo no direcionamento do Eumano, com essas 170 e tantas prefeituras, então cada vez mais ganha corpo. Também a visita do Lula ao Ceará também está trazendo muita substância, né, para a campanha do Eumano. E eu estou achando que realmente as pesquisas estão começando a refletir essa situação. O Ciro é um candidato forte, não resta a menor dúvida. Ele tem um legado perante aos cearenses, de várias formas. Já foi deputado, governador, ministro, tem muito serviço prestado. Então é uma boa disputa, mas as coisas estão tendendo para o lado do Eumano por esse comportamento que está tendo dessa quantidade de apoio, né? Expressivo que ele está tendo. Mas eu digo o seguinte, continuo com o mesmo pensamento, que quem ganhar vai ganhar logo no primeiro turno, seja Eumano ou seja Ciro.

Acaba 12 horas e 32 minutos. Autoridades de Nova York sabiam que ar não era seguro para respirar após atentado de 11 de setembro, dizem documentos. Governo nova-iorquino divulgou nesta terça-feira, dia 8, cerca de 170 mil páginas de documentos relacionados ao atentado que completará 25 anos nessa semana, incluindo dados sobre a qualidade do ar na região próxima às Torres Gêmeas. As autoridades de Nova York sabiam que o ar próximo ao Marco Zero do atentado de 11 de setembro não era seguro para respirar, apesar de falar o contrário ao público na época, segundo documentos revelados nesta terça-feira, dia 8, pelo governo da cidade. A informação consta nas 170 mil páginas de documentos sobre o 11 de setembro divulgados pelo governo nova-iorquino nesta terça-feira, na semana em que o atentado completará 25 anos. Segundo as autoridades municipais, os registros incluem dados sobre contaminação coletados por agências ambientais locais nos dias seguintes ao atentado e relatórios sobre a qualidade do ar, além de conversas entre autoridades municipais sobre uma preocupação com a situação e com a possibilidade da cidade ser responsabilizada judicialmente pela exposição da população às toxinas presentes no ar. À medida que os anos passam e o custo humano aumenta, lidamos com o preço do 11 de setembro, sempre que outro nova-iorquino nos é tirado cedo demais. Agora, quase 25 anos depois, mais pessoas morreram de doenças relacionadas ao 11 de setembro do que foram mortas no próprio dia dos ataques, disse o prefeito de Nova York. Quase 3 mil pessoas morreram no atentado de 11 de setembro. Porém, milhares de outras, incluindo integrantes das equipes de emergência, que passaram meses trabalhando nos destroços das Torres Gêmeas, morreram ao longo dos anos. Morreram ao longo dos anos de câncer e outras doenças relacionadas ao 11 de setembro. Os documentos divulgados nesta terça-feira estavam em 68 caixas armazenadas em um escritório do governo de Nova York e que foram descobertas no ano passado, segundo o gabinete de Madani. Agora em Heriotaba são 12 horas e 35 minutos. Mandar um abraço para o nosso amigo Zé Raimundo ali no Angicos, ligado na nossa programação. Mandar um abraço também para o seu Zé Carlos, lá na Cabaceira, sempre ligado na programação da 98 de Heriotaba. 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

0: Eumano quer construir 14 espaços girassol no Ceará e ampliar a política para pessoas com deficiência. Candidato à reeleição, o governador realizou o ato no bairro Palpina, em Fortaleza. O governador Eumano de Freitas, do PT, candidato à reeleição, falou sobre as políticas para pessoas com deficiência nesta terça-feira. Uma das propostas dele, caso seja eleito para o segundo mandato, é ampliar a Rede Girassol para o Ceará. A Rede Girassol é um programa da Prefeitura de Fortaleza voltado a crianças e adolescentes com deficiência, com especial foco no público com transtornos do neurodesenvolvimento, como o autismo. A declaração foi feita durante ato de campanha no bairro Palpina, em Fortaleza. Nós estamos querendo levar toda a Rede Girassol, que é uma experiência aqui do governo do prefeito Evandro Leitrão, para todas as regiões do estado, para as famílias atípicas, para garantir da mesma maneira que a gente possa apoiar com profissionais capacitados e ter todas as regiões. Segundo ele, a ideia é que sejam construídos um espaço girassol por região do estado, o que totalizará 14 equipamentos voltados para esse atendimento. Além disso, o candidato diz que pretende ampliar o apoio às políticas municipais que já estão em desenvolvimento em diferentes cidades cearenses. Nós queremos fazer equipamentos do estado nas regiões e queremos apoiar os municípios que também têm seus equipamentos, já que a gente sabe que grande parte desse trabalho é realizado nos municípios e nos bairros. O governador ressaltou ainda a acessibilidade nas instituições da rede pública de ensino do estado e que deseja ainda a inclusão efetiva das pessoas com deficiência, seja na educação, seja na formação para um emprego, seja com acesso ao mundo do trabalho. Agora em Heriotaba, 12:42, vamos aqui a um rápido intervalo para apoio cultural e já estarei de volta com você trazendo mais notícias, mais informações.
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Agora em Rede Utaba já são 12 horas e 51 minutos, 12h51. Você na sintonia da Rádio Agreste FM 98.7 e o programa Notícias do Dia. Até às 13 horas vamos estar por aqui levando para você os principais fatos, as principais notícias de hoje. Diretor da Polícia Federal afastado. Veja os principais argumentos de Mendonça na decisão contra Andrei Rodrigues. Mendonça afastou o diretor-geral da PF por suspeita de monitoramento ilegal e arapongagem contra STF. Ministro citou riscos à integridade das investigações em curso. O ministro do Supremo Tribunal Federal, STF, André Mendonça, determinou nesta terça-feira os afastamentos preventivos de Andrei Rodrigues, do cargo de diretor-geral da Polícia Federal, e de Leandro Almada, da Diretoria de Inteligência do órgão. A decisão também ordenou a abertura de procedimentos investigatórios na Corregedoria da PF e a suspensão da produção de relatórios da PF sobre atos de magistrados, advogados públicos e policiais federais. Nesta reportagem, o G1 relembra a sucessão de fatos que levaram à decisão de Mendonça e os principais argumentos utilizados pelo ministro para afastar os dois delegados da Polícia Federal de suas funções. E também projeta os próximos passos. Sucessão de fatos, argumentos de Mendonça, próximos passos. Mais um episódio da crise institucional que se instalou em Brasília. A medida cautelar é o mais recente desdobramento de uma sucessão de acontecimentos nos primeiros dias deste mês de setembro. 2 de setembro, o novo apresenta ao STF um pedido de providências para preservar investigações em curso, sugerindo a avaliação do afastamento cautelar de Andrei Rodrigues. O partido se baseou em mensagens extraídas do celular de Daniel Vorcaro, nas quais constavam menções a Andrei. O sigilo dessas mensagens, que também envolvem Alexandre de Moraes, foi retirado por Mendonça no dia 1º de setembro. Em mais um pedido, o Novo solicita a prisão preventiva do diretor da PF e, subsidiariamente, o afastamento de Andrei, apontando suspeitas de embaraço às investigações no escândalo financeiro ligado ao Master do ex-banco de Vorcaro. 3 de setembro, no mesmo dia, o ministro Alexandre de Moraes retira o sigilo de relatórios de inteligência da PF no chamado inquérito das fake news. Moraes havia pedido à PF esses relatórios que citavam integrantes do STF e embasou nos documentos uma solicitação ao presidente do STF, Edson Fachin, para investigar Mendonça, além de pedir a inclusão do colega no inquérito das fake news. 8 de setembro, diante dos acontecimentos e do teor dos relatórios de inteligência que apontavam monitoramento contra Mendonça, o próprio ministro determinou nesta terça o afastamento preventivo imediato de Andrei e do chefe de inteligência da Polícia Federal. Ao determinar a suspensão do diretor-geral e de Leandro Almada, André Mendonça concentrou seu voto na produção e divulgação dos 6 relatórios de inteligência elaborados entre 3 e 31 de agosto de 2026. Mendonça destacou que os relatórios comprovam um monitoramento sistemático e ilegal conduzido pela Polícia Federal por mais de um mês contra sua própria atuação e contra advogado-geral da União, Jorge Messias. Segundo a decisão, o próprio documento interno da PF classifica suas teses como confiança agregada baixa, mas conclui autorizando monitoramento e coleta dirigida. O ministro comparou a situação ao cenário da distopia de 1984, de George Orwell,
classificando a conduta como inadmissível, arapongagem institucional incompatível com o Estado Democrático de Direito. 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

são 12 horas e 58 minutos, 12h58. Vamos aqui aos nossos aniversariantes do dia. Quem está de aniversário neste 8 de setembro é o Antônio Moreno Silva, lá do Cipó, no Pé de Serra. Também o Rômulo Linhares, ali da Dom Gráfica, na rua Monsenhor José Ataíde Vasconcelo. Também Antônia Bianca Viano, lá do Campo Lindo, a Jocilene Ramos Bastos, em Bananeira. Feliz aniversário a vocês, muita paz, muita saúde, muita felicidade. É o que todos nós que fazemos a 98 FM desejamos a você, amigo ouvinte, a você que faz parte do Clube do Ouvinte e está de aniversário hoje.

Reino Unido e França e mais 10 países anunciam sanções a assentamentos judaicos na Cisjordânia. Israel fecha consulado britânico. Em comunicado conjunto, 12 países acusam Israel de minar a possibilidade de dois estados, com expansão de assentamentos judaicos na Cisjordânia, considerados ilegais pela ONU. Governo britânico acusou colonos israelenses de limpeza étnica. O Reino Unido, a França e mais 10 países anunciaram nesta terça-feira um pacote conjunto de sanções ao governo israelense em retaliação aos assentamentos judaicos na Cisjordânia. O governo britânico acusou ainda Israel de promover limpeza étnica com a expansão de construções no território palestino. O governo israelense criticou a decisão e, em retaliação, anunciou o fechamento do consulado do Reino Unido em Jerusalém. Os assentamentos judaicos são cerca de 150 conjuntos residenciais que Israel vem construindo há décadas na Cisjordânia, um dos dois territórios palestinos, junto à faixa de Gaza, que constam no mapa raçado pela Organização das Nações Unidas, como parte de um Estado árabe. Atualmente, no entanto, a região é militarmente controlada por Israel.

0: Heriotaba, pontualmente 1:02, agradecer a você que ficou na nossa sintonia. Amanhã estaremos por aqui novamente a partir das 12 horas, levando para você as principais notícias. Fiquem todos com Deus, uma ótima tarde. Na sequência tem o programa Antena 98 com Renato Santos. Até amanhã, se assim Deus nos permitir. Tchau, tchau.
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meus amigos, olá minhas amigas, uma ótima tarde para vocês. Estamos iniciando mais uma edição do nosso programa de hoje, Antena 98. Seu programa de todas as tardes, tocando o seu sucesso favorito. Ah, lembrando que você também participe, interage com a gente, fique à vontade, tá? 999-17-1040 é o telefone que você fica plugado na programação. Pede seu sucesso, fala comigo, bebê. Diz de onde está ouvindo a nossa programação, qual a cidade. Diga aí qual é a cidade que você está ouvindo a nossa programação. A canção, vou deixar a seu critério para a gente formar o melhor dos playlists para tocar nesta terça-feira gostosa, 8 de setembro. Fica ligado com a gente, participa. Eu sou Renato Santos, fico com você até as 16 horas. São exatamente 34 graus, bem ensolarado aqui em Heriotaba. Diretamente de Heriotaba, no Ceará, já está no ar, Antena 98. Ao som de Tiaguinho. 13 horas e 13 minutos, 13 e 13, tudo igual. Uma ótima

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2: Essa vai para o seu Zé Carlos lá na Cabaceira, sintonizado na 98.

0: hora certa pra você, são 13 horas e 37 minutos, 13h37. Ao som de Suzy Navarro e Tati Guel, Só Pode Ser Amor. Interage com a gente, fique à vontade. Até às 16 horas estamos juntinho com você. Aumente o volume do seu rádio. Esta seleção musical você acompanhou Tiaguinho, Me Balançou. Calcinha Preta, Pouca Roupa. Gustavo Lima e Luiz Fonsi, Vagabundo. Aviões do Forró, Blá Blá. Roberto Carlos, Eu Te Amo, Te Amo, Te Amo. Essa aqui vai para o seu Zé Carlos, lá na Cabaceira, ligado com a gente.
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0: Em seguida, Suzy Navarro e também Tati Guel. Você participa e interage com a gente. Fique à vontade na programação, tá? 999-17-1040. Não canso de falar esse número para ficar bem gravado na sua memória, na memória do seu Android, para você com certeza ligar para cá. Quando ouvir aquele sucesso favorito, liga para cá e a gente procura no PC e toca para você na programação da 98.

Lembrando que vamos ter notícia, informação, plantão de notícias da 98. Tem também flash de notícias, os nossos aniversariantes do Clube do Ouvinte, nossos apoios que apoiam a nossa programação e a gente agradece. E você participando aí do outro lado do rádio, ligadinho na programação da 98, hein? Só as melhores para você. 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

Olha, deixa eu mandar aqui um alôzinho, meu amigo Sales e Antônio de Maria, lá na Nova Betânia, tão ligadinho na programação da 98. Obrigado pela preferência. Mandar aqui um alôzinho também para a dona Luzinete, que está sintonizado com a gente, está solicitando o padre Reginaldo Manzotti. Está nas mãos de Deus, tá certo? Está oferecendo para toda a sua família, todos os seus familiares, em especial a sua filha Celi, que está se recuperando de uma cirurgia. Graças a Deus vai dar tudo certo. Já deu tudo certo. Vai tocar padre Reginaldo Manzotti para dona Luzinete. Alôzinho, nosso amigo Jorge Padeiro, original, lá na Vila Campos. Está sempre acompanhando o nosso trabalho. Vai curtir Claudinei e Juliana, Eu Ouvi Forró. Treze horas e 46 minutos, uma ótima tarde.

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1: Na gostosa de se ouvir, tem a boa musicalidade, notícia e informação. Olha, parece até coisa de filme, tá? Homem tenta fugir da polícia pela praia e é capturado no mar em ação com um helicóptero. Isso aconteceu em Fortaleza. Olha, o cara vai tentar fugir logo pelo mar. É uma carreira perdida, meu amigo. Vamos lá, vamos de notícia para você que tá ligado com a gente. Olha, deixa eu só ver onde é que tá. Pronto. Olha, um homem de 40 anos com antecedentes criminais tentou fugir da polícia militar nadando pelo mar na orla da Avenida Beira Mar em Fortaleza, isso na tarde desta segunda-feira, dia 7. Ele acabou capturado dentro da água em uma ação com o apoio de um helicóptero. De acordo com a Secretaria de Segurança Pública do Ceará, ao perceber que seria preso pelos policiais militares, o indivíduo entrou no mar. A pasta não explicou como teve o início, né, ou o que motivou a perseguição a esse homem. Mas o homem seguiu fugindo, né, de uma abordagem e foi reconhecido ou flagrado durante um delito. Vídeos gravados por testemunhas mostram aí o suspeito no mar, em um ponto da orla próxima ali ao anfiteatro da Beira-Mar. Né, na sequência, tripulantes da aeronave da Coordenadoria Integrada de Operações Aéreas, a CIOPAER, pulam do helicóptero para a água e alcança o homem. Por isso que eu digo, é uma carreira perdida a pessoa querer se refugiar no mar. Existem helicópteros, homens bem treinados e você com certeza será capturado. Mais notícias, mais informações, você acompanha na nossa programação. Fica ligadinho com a gente. Deixa eu mandar aqui um alôzinho, já que estamos aqui, mandar aqui um alôzinho bem rapidinho aqui ao nosso amigo Antônio Daleó, está ligado com a gente aqui na construção aqui no Açude do Mato. Está sintonizado na 98, está ele, o Nonato Porfírio, todo mundo sintonizado com a gente e está solicitando aí Amado Batista. Tem Amado Batista? Toca! Vamos tocar Amado Batista, Borboleta Azul, para essa turma boa que está sempre trabalhando e ouvindo a nossa programação. São 13 horas e 59 minutos e em seguida você vai acompanhar 98 News.
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0: O ministro André Mendonça, do Supremo Tribunal Federal, determinou nesta terça-feira o afastamento preventivo do diretor-geral da Polícia Federal, Andrei Rodrigues. Segundo o ministro, a intenção foi a de que os integrantes da corte, o advogado-geral da União, Jorge Messias, e os servidores da Polícia Federal exerçam suas atribuições sem constrangimentos ilegais. Mendonça afirma ter sido alvo de monitoramento sistemático e ilegal da Polícia Federal por mais de 30 dias. Ele diz que o diretor-geral da PF encaminhou ao ministro Alexandre de Moraes, no âmbito do inquérito das fake news, ao menos 6 relatórios de inteligência produzidos de forma sigilosa entre 3 e 31 de agosto de 2026. Na semana passada, o ministro Alexandre de Moraes divulgou 4 desses relatórios de inteligência ao pedir uma investigação contra o ministro André Mendonça por abuso de autoridade, improbidade administrativa e crime de responsabilidade na condução do caso do Banco Master e do INSS. Na mesma decisão, André Mendonça também ordenou o afastamento do diretor de inteligência policial da PF, o delegado federal Leandro Almada da Costa. A segunda turma do Supremo Tribunal Federal já tem maioria para manter cúpula da PF afastada. Os ministros Luiz Fux e Nunes Marques anteciparam votos para acompanhar o relator André Mendonça, atingindo os 3 votos necessários. No entanto, o ministro Gilmar Mendes pediu vista e a conclusão da sessão foi interrompida. Mas o afastamento imediato do diretor-geral da Polícia Federal, Andrei Rodrigues, e do diretor de inteligência policial, Leandro Almada da Costa, continua em vigor. Agência Rádio Web, produção e reportagem, Carolina Prazeres.
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0: certa pra você, 14 horas e 17 minutos, 14 e 17.
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0: Ao som de Zezé de Camargo, Irmão da Lua, Amigo das Estrelas. Nesta seleção musical você acompanhou aí a boa música ao som de Claudionei e Juliana. Eu ouvi forró, vai para Jorge Padeiro, o original. Em seguida, Padre Reginaldo Manzotti, Tá Nas Mãos de Deus, indicação da Dona Luzinete. Vitor Fernandes, Oi Sumida. Amado Batista, Borboleta Azul, essa aqui vai para o Antônio Daleó e o Nonato Porfírio, trabalhando aqui no Açude do Mato e sintonizado na nossa programação. Amado Batista, Borboleta Azul, hein? Zé Ramalho, Batendo na Porta do Céu. Gatinha Manhosa, Amor, Amizade. E Zezé de Camargo, Irmão da Lua e Amigo das Estrelas. Olha, a gente vai para um rápido apoio cultural e já já retorno com vocês. Aguardem.
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Estamos de volta. Antena 98, seu programa de todas as tardes, tocando aquela musicalidade top, a música que você gosta de ouvir, a gente toca aqui para você, com certeza. É só você ligar e participar conosco, 999171040, e pedir o seu sucesso favorito, aquele lançamento, aquela música que marcou saudade, marcou época, né? 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

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Fica ligado na programação da 98. A gente tá aqui juntinho para tocar o seu sucesso favorito. Fique à vontade, tá? 999-171040. Aqui você participa, você pede seu sucesso, aquela música que marcou época na sua vida, aquela música da atualidade, agora os melhores lançamentos. A gente toca aqui para você, tá? Olha, deixa eu mandar aqui um alôzinho para a nossa amiga Tânia Lopes, com toda a família sintonizada com a gente. Uma ótima tarde para você. Um alôzinho também ao meu amigo Zé Raimundo, lá em Angicos. Tá sintonizado, marcando presença na programação da 98. Mandar um alôzinho também para Neném Abreu, em Amanaiara. Tá sintonizado com a gente. Alô, dona Marlene, uma ótima tarde para você. A Neném Abreu vai curtir Banda Calypso. Fica plugado com a gente. Cadê o sinalzinho da hora? 14 horas e 30 minutos. Uma ótima tarde para vocês.

0: Listen to Me, WU, tocando pra você na programação da 98. Olha, nessa seleção musical você acompanhou aí Banda Calypso, esperando por você. Essa aqui é a indicação da nossa amiga Nenê Abreu em Amanaiara. Fernandinha, bye bye. Uma das atrações aqui no nosso município, hein? Bon Jovi, pra você recordar os bons tempos. José Armando, Novinha Diferente. Bartô Galeno, Pelo Menos Uma Palavra. E WU, Hunt Me. Olha, tá chegando o momento dos nossos aniversariantes de hoje. Você já mandou seu nome pra cá? Olha aí, hein? Aproveita. É hora dos nossos aniversariantes de hoje.
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0: Renato Santos. Renato Santos lhe faz companhia até às 16 horas, tocando o seu sucesso favorito. Lembrando que logo após Antena 98, você acompanha o melhor do forró no Forrozão da 98. 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Hoje no comando de Arlino Silva, tá? Mudou o nome? Não é mais Arlino Silva, não? Agora eu conheço como Arlino Silva. Vai ficar como Arlino Silva. Tá certo? 999-17-1040. Olha, mande seu nome pra cá, nome completo, a data do seu nascimento e o local aonde você mora. E aí, quando essa data tão importante chegar, a gente tá juntinho com você, fazendo a festa, tá certo? Vamos lá para os nossos aniversariantes do dia 8 de setembro. Vai! Essa é boa!

0: Então vamos bater os parabéns agora, né? Parabéns para Antônia Moreno Silva lá no Cipó, no Pé de Serra. Parabéns para você.
1: Parabéns. Parabéns pra você nessa data.
0: Parabéns para Rômulo Linhares na rua Monsenhor Ataíde. Parabéns para o Rômulo.
1: Pra você nessa data, querido, parabéns.
0: Parabéns para Antônia Bianca Viana lá em Campo Lindo. Parabéns pra você.
1: Parabéns. Parabéns. Parabéns.
0: Parabéns também para Jocilene Ramos Bastos na Bananeira. Parabéns pra você. Parabéns aos nossos 4 aniversariantes de hoje, muita saúde e felicidades. Que essa data venha se repetir muitas, muitas vezes. É o que desejo o amigo Renato Santos e toda a equipe da 98 FM. Parabéns para vocês.

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1: A hora certa para você, 14:55, 14:55. Lembrando que daqui a pouquinho tem plantão de notícias da 98. Fica ligado com a gente, tá? Acompanha. 999-17-1040, mandando aqui um alôzinho especial para a Tânia Lopes e toda a família lá na Santa Cruz Velha. O nosso amigo Zé Raimundo também sintonizado com a gente em Angicos. Mandar um alôzinho para o nosso amigo Pelé. Pelé e a Ritinha, tá sempre ligado com a gente. É o Pelé Som e Divulgações. Quer vender aí, ó? Fala lá com o nosso amigo Pelé Som e Divulgações, tá? Tem música boa aí? Ah, essa aqui é pros pescadores, né? Quando a pessoa estiver nervoso demais, meu amigo, ó, pega uma varinha aí, um landuá. Eu ainda sou do tempo do landuá, né? Uma tarrafa, uma coisa. E aí, ó, tá nervoso? Vai pescar. Não pode fazer que nem as outras, né? Tem uma música aí que diz que pescar que nada, vai beijar na boca, aí o bicho pega. Não pode. Vamos lá, são 14:56, 14:56, uma ótima tarde.

0: Quest divulgou nesta segunda-feira mais uma pesquisa de intenção de votos para a presidência da República. Luiz Inácio Lula da Silva, do PT, tem 36% da preferência do eleitorado no primeiro turno. Flávio Bolsonaro, do PL, conta com 29%. Augusto Cury, do Avante, soma 8% do eleitorado. Renan Santos, do Missão, e Ronaldo Caiado, do PSD, empatam com 3% das intenções de voto. Romeu Zema, do Novo, tem 2%. A candidata Samara Martins, do UP, conta com 1% na pesquisa Quest. Estão com 0% na pesquisa Quest Edmilson Costa, do PCB, Rui Costa Pimenta, do PCO, veterinário Wilson Grácia, do Democrata, Clariana Barão, do DC, e Herstes Dias, do PSTU. 8% dos eleitores vão votar em branco, nulo ou em nenhum dos candidatos. O percentual de indecisos é 10%. 71% dos eleitores afirmam que a decisão de voto é definitiva, enquanto 29% admitem que podem mudar de voto até a data do primeiro turno, em 4 de outubro. 80% dos eleitores de Lula estão decididos pelo candidato do PT. 78% dos eleitores de Flávio Bolsonaro estão convictos no candidato do PL. A Quest entrevistou 2.004 pessoas de 16 anos ou mais em todo o país entre os dias 3 e 6 de setembro. A margem de erro é de 2 pontos percentuais para mais ou para menos, e o nível de confiança é de 95%. A pesquisa foi registrada no Tribunal Superior Eleitoral com o número BR-01720-2026. Agência Rádio Web de Brasília, Alan Barbosa.
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1: Na 98 você tem notícia, tem informação. Olha só a notícia de hoje. Deixa eu ver aqui. Manifestantes protestam contra ministro Alexandre de Moraes em Fortaleza. Vamos lá com a notícia para você que está ligado com a gente. Olha, um grupo de manifestantes fez aí um protesto contra o ministro do Supremo Tribunal Federal, o STF, Alexandre de Moraes, nesta segunda-feira, dia 7, na Praça Portugal, no bairro Aldeota, em Fortaleza. A mobilização foi organizada por lideranças de direita. O evento foi marcado para as 16 horas e diversos manifestantes compareceram ao local com cartazes contra o STF, contra o PT e contra Moraes. Eles também pediam a liberdade dos condenados pelos atos golpistas de 8 de janeiro de 2023, tá certo? Mais notícias, mais informações, você acompanha na nossa programação. Vamos para um rápido apoio e já retorno com vocês. Aguardem.
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Estamos de volta na programação Antena 98. 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Olha, vende-se uma Honda Biz ano 2025, modelo EX, 0 km, de cor vermelha, aros de liga leve, emplacada no ponto de transferir. Os interessados podem entrar em contato com a Rádio Agreste, a gente coloca você em contato com o proprietário, faça um excelente negócio, preço a negociar. Muitos já

mandaram mensagem, né, pra saber da moto, mas só que quando olha a moto é uma moto bis, a gente já tá falando, né? É moto baixa, moto pequena, pra quem é grande demais não tem como, né? Então, é uma Honda Bis, ano 2025, modelo EX, 0 km, de cor vermelha, aros de liga leve, emplacada já no ponto de transferir. Faça um excelente negócio. 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

Olha, deixa eu mandar aqui um alôzinho pra turma boa ligado com a gente. Mandar aqui um alôzinho aqui para o nosso amigo João Luiz. Tá sintonizado com a gente. Tá solicitando Gia e Giovanni. Toca na sequência. Tá oferecendo aí para toda a sua família, para o nosso diretor-presidente José Coelho, lá no Rio de Janeiro. Tá oferecendo também para o Jorge Padeiro, o original. E para o Zé Raimundo, lá em Angico. Vai acompanhar Gian Giovanni, Nunca Mais Vou Te Esquecer. É o nome da música, hein? Um abraço, nosso amigo João Luiz. Obrigado pela preferência. Toca na sequência. 15 horas e 30 minutos. O famoso 3:30. Música boa para você que acompanha a programação.

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1: Confirmada por muitos, Agreste FM 98,7, a gostosa de se ouvir. Olha, no nosso último flash de notícia de hoje, é muito bom um feriado, né? A pessoa fica em casa, descansa. Saiba as datas dos próximos feriados e folgas aqui no Ceará e no Brasil, né? Vamos lá, vamos com as notícias para você ficar sabendo o que está acontecendo. Olha, terminando aí o feriadão proporcionado pelo dia 7 de setembro, o dia da independência do Brasil, o próximo descanso vai demorar um pouquinho, né? No máximo um mês, né, para poder chegar. A oportunidade de folga que aparece em seguida é o dia de Nossa Senhora Aparecida, é no dia 12 de outubro, tá certo? Dia 12 de outubro. Vamos conferir aqui a data, né, dos feriados completos aqui do nacionais e pontos facultativos. Olha só. O próximo feriado será no dia 12 de outubro, dia de Nossa Senhora Aparecida, padroeira do Brasil, é feriado. Em seguida, isso em outubro, hein? Em seguida vem 28 de outubro, é o dia do servidor público, isso aqui já é ponto facultativo. Em novembro teremos 3 feriados, né? Será no dia 2 de novembro, dia de finados. No dia 15 de novembro, dia da proclamação da República. E no dia 20 de novembro, dia da consciência negra, que também será feriado. E em dezembro temos Natal, que também é feriado. Vai cair tudo, vai cair no dia de sexta-feira, né? Rapaz, olha, pode acompanhar o calendário. Os feriados estão chegando e está finalizando também, né? Temos apenas, deixa eu ver aqui, 3, 4, 5, 6 feriados nesse ano ainda. Vamos aproveitar o máximo, né? Mais notícias, mais informações, você acompanha na programação. A gente vai para o nosso último apoio e já retorno com vocês. Aguardem.
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Chegamos ao nosso último bloco musical. Aumente o volume. Olha, você acompanhou aí um rápido apoio cultural. Fica ligado com a gente. É o nosso último da programação de hoje. Lembrando que daqui a pouquinho tem Forrozão da 98. Hoje no comando de Arlindo Martins. É Arlindo Martins ou Arlindo Silva? Eu gosto de chamar Arlindo Silva, tá? Vamos seguir o protocolo, viu? É Arlindo Martins. Daqui a pouquinho, tomando de conta aqui no Forrozão da 98. Chegamos ao nosso último bloco musical. Agradecemos a todos que ligaram, participaram, ficaram conosco até o exato momento. Muito obrigado na preferência. Mas antes, deixa eu mandar aqui um alôzinho à turma boa que tá na obra, nas construções. Aí estão ligados na programação da 98, lá no Muquim. Em especial aí o nosso amigo Arthur, Jonas Castro, Vanger Castro, Auricélio Castro. É Castro demais, hein? E o Igor Terror, tá todo mundo ligado com a gente lá no Muquim. Valeu, turma! A próxima sequência vai dedicada para vocês, tá? Amanhã, se Deus assim nos permitir, estaremos de volta a partir das 13 horas. Fica ligadinho na 98. Muita coisa boa vai rolar para você. Tchau, pessoal. Até amanhã, se Deus assim nos permitir. Tchau, tchau.

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Muito boa tarde para você na sintonia da Rádio Agreste FM 98,7 de Jerotaba. Estamos começando mais uma edição do nosso Forrozão 98. Terça-feira, 8 de setembro de 2026. A partir de agora o telefone está liberado. É só você participar pelo 9917.

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isso aí, o Lacerda Brown Center, são 16:33, 16:33 em Rio Tava, o som de banda Mestre Vila, Mãezinha no Sertão, já estamos de volta no nosso Razão 98, terça-feira, 8 de setembro de 2026. Vamos juntinho até as 18 horas, levando pra você o melhor do forró, participe através do 9917-1040. Abraçando nossos ouvintes no centro da cidade, você também de nossos bairros, no interior, distrito de Campolim, também Amaneara, todo o nosso pé de serra, cidades vizinhas. Obrigado pela sintonia. Você, amigo internauta que nos voa através do aplicativo Rádios Net, obrigado pela audiência. Programa Forrozão 98, que vai ao ar de segunda a sexta-feira, de 16 às 18 horas. Aqui pelas suas YV737, canal 254, Rádio Agreste FM 98,7, Herutaba, a gostosa de se ouvir. Agora oficialmente apresentado pelo seu amigo Arlino Silva.

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Explosão para Tânia Lopes em Santa Cruz Velha. Explosão para César Cátia, do tambor do Mercantil do Povo César, centro da cidade de São José, nosso programa. Romeu da Matriz Lange. Boa tarde, obrigado pela sintonia. Explosão para Serginho Mendonça na Praça da Estação. Moreira Pintura, sou o tambor da Carrocerias Moreira.

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1: É isso aí, abraço, abraço. São 17 horas e 3 minutinhos. 17 e 3 em Rio Tava. O som de limão com mel, bota pegado para isso. De volta nas Forzão 98. Aqui pela sua Rádio Agreste FM 98,7 de Rio Tava. A gostosa de se ouvir. Vamos juntinho até 18 horas, levando pra você o melhor do forró. Participe pelo 9917-1040. Começa na sequência, forró do Mela Pinto, Pistoleiro do Amor, Rei Vaqueiro, Claudinei e Juliana, Filho do Piseiro, Dali, Sando Beck, Gato Tico, e forró dos Play, Erro Bom. Foi indicação da nossa companhia de trabalho, Nara Posidônia. Oferecendo para mim, para todos na sintonia do Forrozão 98. Forró do Moído, Doce Mel, Forró Carvalho de Pau, Pescador. E a última da sequência, Limão com Mel, bota pegado, parei. 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Alusão para Severino em Colônia, Leopoldino, sintonizado no nosso programa. Obrigado pela sintonia.
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1: 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Alusão para Luzinete na rua Laide de Ramos, 27 no nosso programa. Obrigado pela audiência.
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1: Alusão para Dona Lúcia Rodrigues, José Wilson, João Dedo do Teu, seu Chiquinho e toda a sua família. O João Doroteu, Elisângela Magalhães, também está sintonizado no nosso programa.
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1: Alô, Soró no sítio São Romão, na Fazenda Laranjinha. Vamos para Demir, Riacho das Flores, toda a sua família.

Explosão para Pelé, sua esposa, a gente tinha ouvido nosso programa em Agix de Cima. O Denis do Bairro do Engenho, o Sérgio Mendes, disse divulgações também. Ricardo, Dona Gorete, Luiz Jean, toda a turma boa sempre sintonizada no nosso programa. Obrigado pela sintonia. Explosão para Carlinhos Cruz, toda a turma boa do Posto Santo Inês.

É isso aí, chegando para você o nosso aniversário do Clube do Ouvinte Agreste FM, hoje terça-feira, 8 de setembro de 2026. Parabéns para Antônio Moreno Silva de Cipó, Pé de Serra, Rômulo Linhares da Rua Monsenhor José Ataí, Antônia Bianca Viana de Campo Lindo e Jocilene Ramos Bastos de Bananeira. A vocês, votos de parabéns, muitas felicidades, muitos anos de vida, saúde, paz e tudo de bom. Esses são os votos de todos nós que fazemos aqui a Agreste FM 98,7 Rio Taba, a gostosa de se ouvir. E você que deseja fazer parte do Clube do Ouvinte Agreste FM, é só entrar em contato pelo 9917-1040, deixar seu nome, seu endereço e sua data de nascimento. E quando essa data tão importante chegar, toda a programação da Agreste FM te faz essa homenagem das 5 da manhã até as 22 horas.

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5: É isso aí, hora certa pra você, são 17:37, 17:37 em Rio Tava, som de bonde do Arrocha, a única. Estamos de volta com o nosso Forrozão 98, terça-feira, 8 de setembro de 2026.
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0: Alôzão para nosso ouvinte sempre sintonizado no nosso programa.
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0: Alôzão para Clerton, Riacho das Flores.

0: para Aldemar Campos, sonorizar do nosso programa. Alô, Jardel Rocha.
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isso aí, Rosendo Raul, vocês são 17 horas 51 minutinhos, 17h51 em Herutale. Programa Forrozão 98, Rádio Fama, por aqui, está de volta amanhã com mais uma edição. Agradecendo a você que ligou, você que participou, muito obrigado pela sua participação, pela sua sintonia. Com a nossa saideira, Carlos André na parede da paixão. Em seguida vem aí o programa Momento da Viola com o poeta Ivan Viana. Tchau, tchau. Até amanhã, se Deus quiser.

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0: meu amigo, boa noite, meu amigo. A partir de agora, estamos começando o programa Momento da Viola. Olha, no comando desse amigo Vaviano, na sonoplastia do mês, James Caco, você até às 7 horas da noite, trazendo cantoria bonita, coisa boa para você de casa, você do trabalho, você que está sintonizado com a gente nesse horário. Muito obrigado pela sintonia. Abraçar com todo carinho meus amigos de Heriotaba e cidades vizinhas, que nesse instante sintoniza a Rádio Agreste FM de Heriotaba, né? E a gente fica com você até às 7 da noite, trazendo só cantoria, só repente, só coisa boa para você de casa ligado com a gente nesse horário.
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0: Olha, uma boa noite aos meus amigos de toda a região. Mandar um abraço todo especial pro Clayton, lá no Riacho das Flores, que está ouvindo Ivan Viana. É, um abraço para ele. Boa tarde, Ivan Viana. Bote a canção Hoje Nunca Mais Encontrei Ela. E é Clayton do Riacho das Flores. Tá bom, meu amigo Clayton? Um abraço para você, tudo de bom. Vem um abraço do programa. Vamos começar a cantoria com dois violeiros bons cantando pra gente. Já eu volto no programa. É 6 horas e 5 minutos.

meu compadre, é assim o programa Momento da Viola. Você ouviu aí os poetas cantando para nós. Tipo desafio, né? Isso, foi gostoso, foi bom da gente ouvir. E a gente manda especialmente para você que está em casa curtindo o nosso programa. É o programa do povo, é o programa Momento da Viola. Seu Zé Carlos lá da Cabaceira já deu uma ligada para cá pedindo para tocar Pinto Preto do Oriente. Eita, rapaz, para oferecer ao poeta Antônio Ponte, lá na Meruoca. Oferece para os seus amigos aqui de Heriotaba, todos os seus amigos lá de Cabaceira, seus vizinhos, né? O pessoal que se liga com Ivan Viana também manda esta canção bonita do Pinto Preto do Oriente. Manda essa vaquejada pro meu amigo Batata, que também está ouvindo a gente. Mandar pro meu amigo Manel Lourenço e família. Alô, Manel Lourenço, na Santa Cruz Velha, um abraço para ele, a Dona Maria. Todo esse povo bom que gosta do vaqueiro, gosta da vaquejada, que admira as canções da gente, a gente está mandando para você o Pinto Preto do Oriente. Canta para nós o poeta Antônio Ponte.

o momento da viola. Mandar um abraço para Ana Célia, lá no Rio de Janeiro, que também já está de rádio ligado para ouvir o nosso programa. Ana Célia, muito obrigado pela sintonia. Ela abraça todos os seus familiares aqui na cidade de Heriotaba. E a gente manda para você também todas as atrações do programa. Nós temos aqui Raimundo Caetano cantando com Raulino Silva, agora no programa, já já, tá bom? Mas antes, abraçamos seu Zé Carlos da Cabaceira, meu querido amigo, seu Chicó, lá na Goiabeira. Alô, seu Chicó, um abraço para você. Luizinho da Carnaúba também, seu Raimundo Patriolino aqui no Açude do Mato. Mandamos um abraço para o Chicão, lá na região de Muquém. Alô, Chicão, um abraço. Meu amigo Peta também ouve a gente. Seu Luiz Cori, que também ajuda. Meu amigo Elisiário, na primeira fase. Alô, seu Elisiário. Muito obrigado, meu irmão. Um abraço para você. Tudo de bom do programa Momento da Viola. Um abraço para seu Batista, lá na Lagoa Grande, também é ouvinte do programa. Programa do povo, um abraço pra Sandra lá no Angico, pra Ana, pra Sâmia, pro Ayrton, pra todos vocês, o nosso abraço. Zé Ferreira, Dona Rita, Zé Raimundo e família, todo esse povo bom, muito obrigado pela audiência. Abraço, meu amigo Nonato Silivando, curtindo o programa da gente lá na Caiçara. Ele e a Dona Maria, muito obrigado pela audiência. Dona Cotinha e família. Meu amigo Bito. Meu amigo Cleilton, também ouvindo a gente. Clernilton. Um abraço, a gente tá mandando também pra minha tia Toinha Sarapião, lá na Caiçara. Abraçar meu amigo, seu Pedinho, a Dona Roseni. Ainda a Dona Silvana e família. O Toinho da Lanchonete, muito obrigado. Um abraço a todo esse povo bom que se liga com a gente todos os dias no Momento da Viola. É o programa do povo, o programa mais ouvido da Zona Norte. Um abraço para seu Tarciso também ouvindo a gente. Alô, seu Tarciso. Um abraço para meu querido amigo Edilson Moraes, gente boa, pessoa maravilhosa, amigo do Ivan Viana. Alô, meu amigo Edim, muito obrigado, meu irmão. Um abraço para você e toda a sua família. Vamos trazer os poetas cantando e eu volto já já no programa.

dois poetas, Raimundo Caetano e Raulino Silva, que cantaram para nós no programa. A gente oferece ao poeta Antônio Ponte, lá na cidade de Meruoca, que está ouvindo a gente. Mandar um abraço ao nosso diretor-geral aqui da rádio, é o meu amigo Zé Coelho, lá no Rio de Janeiro, que está lá curtindo Ivan Viana. Muito obrigado, seu Zé Coelho, um abraço para você. A dona Mundinha Martins também está ouvindo a gente lá em Otavilândia. Muito obrigado, dona Mundinha.

programa Momento da Viola, Alessandra Gomes dizendo, oh, essa canção é bonita mesmo, é linda a canção no programa Momento da Viola, muito obrigado. Quem tá ligado conosco também é meu querido amigo Clayton Furtado. Alô, Clayton Furtado, um abraço para você, meu irmão, muito obrigado pela sintonia, pessoa maravilhosa que sempre está ligado com o Ivan Viana todos os dias. Isso aí me deixa feliz em saber que gente boa curte o nosso programa. Obrigado, meu amigo Clayton. E também mandamos um abraço ao João Cota, lá na Pedra Funda, meu amigo, gente boa, né? Curtindo o nosso programa. Por isso é que a nossa cultura vai em frente, porque tem muita gente boa que ouve o programa Momento da Viola, se liga com a gente, pede para tocar a canção e a gente toca com maior prazer. A gente tem aqui uma base de muitas canções bonitas, muitas coisas boas para você que está ligado conosco nesse horário de viola. Muito obrigado. A todos os nossos ouvintes. Nós temos mais canções aqui, mais coisa bonita, mais coisa boa, mas antes vamos dizer que trabalhamos por conta do espetinho do Edinho. 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

Olha aí o poeta, meu amigo Francisco, é o poeta Francisco Pereira, pessoa maravilhosa. Eu já toquei no comecinho do programa, ele cantando aqui no programa. Chico Pereira é o autor da canção Cristo é Meu Advogado, a canção do pedreiro, né? E muito mais aqui, é o poeta Chico Pereira, é um prazer grande, meu irmão. Ele tá ouvindo a gente lá em São Paulo. Eu vou mandar, meu poeta, vou mandar, ver se tiver como você anotar aí, você anota, que eu digo para você que é 88 99 685 5580. Olha aí, 88 99 685 5580 é o contato do poeta Ivan Viana. E se você mandar canções para mim, é um prazer grande de tocar as suas canções aqui no nosso programa. Juntos e Separados são a canção que chegou agora no nosso programa. Parado.

programa Momento da Viola, canção bonita, cantada na voz do poeta Raimundo Caetano. Tem uma canção aqui, O Nosso Amor Não Tem Fim. Eu não sei se é do poeta Chico Pereira, tá escrito aqui do poeta Chico Pereira. Eu peguei ela, eu achando que seja, né? Depois meu poeta me diga aí se é sua esta canção, tá bom? Também mandar um abraço ao poeta Zilmar do Horizonte. José Zilmar é o Zilmar do Horizonte, grande poeta, grande amigo, cidadão, que gosta também da gente. Alô, meu amigo poeta Zilmar do Horizonte, tá com certeza também ouvindo o nosso programa. Todos os poetas que nesse instante está curtindo a gente, vai o nosso abraço, todo especial. Pessoal de Irauçuba, de Tapajé, né? O Messias da Viola, é o meu amigo Nacélio, é meu amigo Nonato, é Raimundo Braga, esse povo bom. Meu amigo Geudo também ouve a gente. Esse povo bom a gente abraça com todo carinho. Poeta Zé Teixeira, lá no Carnaubal, muito obrigado, poeta Zé Teixeira, um abraço pra você. Poeta Antônio Ponte, já falei, mas falo de novo, é o amigo da gente que mora lá no na Meruoca, né? Então vamos embora, vamos trazer essa canção Nosso Amor Não Tem Fim. Depois o meu poeta Chico Pereira manda dizer pra mim se essa canção também é da sua autoria. Então vamos lá, 6:37.

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3: Programa Momento da Viola, que coisa boa, até às 7 horas da noite nós estamos aqui. Mandamos um abraço ao poeta Cosmo Nascimento, também ouvindo o nosso programa lá em Barroquinha. Quem está ligado com a gente ainda é meu amigo Raimundo Quixadá. É Raimundo Rodrigues, mais conhecido como Raimundo Quixadá, também ouvindo o nosso programa aqui no município de Heriutaba. Muito obrigado pela sintonia.
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3: A gente abraça com carinho os nossos amigos da Nova Betânia, ouvindo o nosso programa. Quem tá ligado conosco é meu amigo Bolotinha. Alô, meu amigo Bolotinha, um abraço para você, um abraço para seu Manel Souza. Quem tá ligado com a gente ainda é o meu amigo seu Inácio. Alô, seu Inácio, um abraço para você. Meu amigo Renan, também ligado conosco. Meu amigo João Tereza, alô, meu amigo João Tereza, um abraço para você e a sua esposa e toda a sua família. Olha, a gente agora traz para cantar para nós o poeta Chico Pereira, uma voz inconfundível, uma voz linda da gente ouvir, grande poeta, grande repentista, e eu trago para cantar para nós de sua autoria, Cristo é meu advogado. Alô, poeta Chico Pereira, vai para você.

participar de programa Momento da Viola. Você ouviu o poeta Chico Pereira cantando para nós Cristo é meu advogado. Vai pro nosso Zé Coelho lá no Rio de Janeiro, que gosta das coisas de Deus. Alô, Zé Coelho, um abraço para você, meu irmão. Vai também para o poeta Zé Teixeira lá no Carnaubal, gente boa, tá por lá ouvindo Ivan Viana. Muito obrigado, poeta Zé Teixeira. Fazer o Chico Pereira cantando de novo pra nós, poeta Chico Pereira, grande repentista, grande cancioneiro e uma pessoa de Deus, né? Pessoa que gosta das cantorias do programa do Ivan Viana. Muito obrigado, meu irmão. Agradeço muito por você estar lá em São Paulo ouvindo o nosso programa. Que Deus te abençoe, você e toda a sua família. Vamos trazendo o Chico Pereira cantando de novo para nós no programa e mandando para o pessoal de Heriotaba que se liga conosco no Momento da Viola, para todas aquelas pessoas boas que está nesse momento ligado com o programa Momento da Viola. A todos vocês o nosso muito obrigado, tá bom? É você que esteja aqui no Ceará, que esteja no Rio de Janeiro, São Paulo, Brasília ou em qualquer canto ouvindo Ivan Viana através do Facebook, muito obrigado pela sintonia, pela audiência. E vem aí o maestro, o mestre Chico Pereira cantando para nós mais uma canção bonita. Que bom.

esta canção bonita do poeta Chico Pereira. Vamos mandar o poeta Zé Teixeira lá no Carnaubal. Zé Teixeira, que gosta dessas coisas boas, né? Grande amigo da gente, grande poeta, e tá lá ligado com o Ivan Viana. É, agradecendo a você aí, poeta Zé Teixeira, pela sintonia amiga. Mas o momento da viola está terminando, já está se acabando aqui, terminando hoje. Mas amanhã, se Deus quiser, tem de novo, né? É isso aí. Deixa eu mandar um abraço para Silvia Sena, minha amiga Silvia Sena, lá na Vassoura Taperuaba. Um abraço para você, muito obrigado pela sintonia. Mandar um abraço para seu Chico Nel, meu amigo, gente boa, e a sua esposa. Também pro Lima. O Lima tá ouvindo, não ouve a gente não, mas a gente manda um abraço para ele também, lá naquela região. Ele e a sua esposa, Dona Toinha, que estão ouvindo o programa da gente lá naquela região. A Silvia Sena, dá um recado a ele aí, dizendo que eu tô mandando um abraço, tá bom? Através do Facebook. É até às 7 da noite, só falta 4 minutos para terminar e a gente agradece, a Deus agradece você e manda um abraço para meu primo Isaías, lá em Brasília. Alô, meu primo Isaías, como é que tá, meu irmão? Um abraço para você e toda a nossa família aí em Brasília, curtindo a nossa programação. Aonde o Facebook vai, o Ivan Viana também tá lá, viu? Graças a Deus, né? Então, muito obrigado, que Deus abençoe a todos vocês. Fiquem todos com Deus e amanhã estou aqui com o programa Momento da Viola. Muito obrigado a todos e até amanhã, se Deus quiser. Tchau!

0: noite.
1: Boa noite para você que nos acompanha em todo o país.
0: Terça-feira, 8 de setembro de 2026.
1: Vamos aos destaques do dia.
0: Proteção da biodiversidade.
1: Novas unidades de conservação ambiental são criadas no Amazonas e no Piauí.
0: Decretos também formalizam concessões para manejo florestal sustentável.
1: Doenças raras, 65 em cada 100 mil brasileiros convivem com alguma condição de saúde incomum.
0: O Sistema Único de Saúde acolhe pacientes, realiza o diagnóstico e realiza acompanhamento multidisciplinar.
1: Quem fala sobre o assunto é Natan Monsores, coordenador de doenças raras do Ministério da Saúde.
2: Em sua maioria, essas doenças são doenças de origem genética que afetam predominantemente crianças, mas também podem acontecer em adultos, em pessoas idosas.
0: Semana da Pátria.
1: Brasil celebra os 204 anos da independência.
0: E você vai conhecer alguns dos heróis que ajudaram a construir a nação brasileira em reportagem especial de Luana Karen.
3: A praça que abriga os três poderes da República em Brasília também guarda a memória daqueles que se dedicaram a um ideal de nação. O livro de aço reúne os nomes dos heróis brasileiros oficialmente reconhecidos.
1: Hoje, na apresentação da Voz do Brasil, eu, Mariana Jungmann e Luciano Seixas.
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1: Novas unidades de conservação ambiental foram criadas a partir de decretos assinados hoje.
0: As medidas também criam e ampliam reservas de desenvolvimento sustentável e parques nacionais.
1: As ações marcaram as celebrações pelo Dia da Amazônia, comemorado no último dia 5.
3: Em comemoração ao Dia da Amazônia, celebrado em 5 de setembro, foram criadas 4 reservas de desenvolvimento sustentável no Amazonas. As unidades ficam na região de influência da BR-319, no sul do estado, e somam cerca de 669 mil hectares. O ministro do Meio Ambiente e Mudança do Clima, João Paulo Capobianco, disse que é preciso agir de forma preventiva diante das mudanças provocadas pela pavimentação de rodovias.
4: A presença do Estado precisa se antecipar às pressões decorrentes da ampliação do acesso, pois os anúncios de abertura ou de asfaltamento estimulam a ocupação desenfreada, a grilagem de terra e a invasão, impactando negativamente de forma irreversível populações e o meio ambiente.
3: Foi anunciada também a ampliação em mais de 7 mil hectares do Parque Nacional de Sete Cidades, no Piauí. A medida tem o potencial de proteger espécies ameaçadas e de favorecer o turismo no parque. Em outra ação, o Banco Nacional de Desenvolvimento Econômico e Social, BNDES, destinou recursos para restauração ecológica de mais de 10 mil hectares na área de proteção ambiental do Xingu, no Pará. Também foram destinados recursos do Fundo Amazônia ao projeto Naturezas Quilombolas, para apoio à gestão territorial de comunidades quilombolas na Amazônia Legal. O BNDES ainda divulgou o resultado do edital para projetos de restauração e fortalecimento da Bacia do Xingu, em Mato Grosso. A diretora socioambiental do BNDES, Tereza Campelo, destacou a importância da recuperação da floresta.
5: A restauração da floresta é absolutamente fundamental, não só para proteger esse território, para garantir emprego e renda, para garantir que a Amazônia não chegue naquele ponto de não retorno.
3: Também em comemoração ao Dia da Amazônia, o Serviço Florestal Brasileiro assinou contratos de concessão das unidades de manejo florestal 2 e 3 da Floresta Nacional de Humaitá, no Amazonas. Os contratos terão duração de 40 anos e abrangem 162 mil hectares. Reportagem Luana Karen.
0: Mais de 1000 acidentes de trânsito foram registrados nas rodovias federais durante o feriadão da Independência, com 66 mortes.
1: Os números foram divulgados pela Polícia Rodoviária Federal.
0: O foco da fiscalização este ano foi o uso de álcool pelos motoristas. Mais de 900 pessoas foram autuadas por embriaguez ao volante.
1: De olho nos motoristas que insistem em beber e dirigir, a Polícia Rodoviária Federal encerrou mais uma operação de fiscalização entre a sexta-feira, dia 4, e a segunda-feira, 7 de setembro. A Operação Independência foi a primeira ocorrida depois que o CONTRAN, Conselho Nacional de Trânsito, definiu novas regras na fiscalização de alcoolemia. Agora, a Lei Seca passa a prever um pré-teste ou teste passivo. Somente se for detectado algum indício de embriaguez neste teste inicial, é que o condutor será encaminhado ao uso do bafômetro. A prática já é adotada pelos agentes da Polícia Rodoviária Federal, como destaca o coordenador-geral de comunicação institucional da PRF, Matheus de Paula.
6: O foco deste ano foi a questão da mistura álcool e direção. Na verdade, essa já é uma fiscalização que a PRF faz constantemente. Nesse feriado, foram cerca de 54 mil testes de alcoolemia realizados em todo o Brasil, onde nós autuamos 993 motoristas por embriaguez ao volante.
1: Ao todo, os agentes registraram 1.031 sinistros de trânsito, com 66 mortos e 1.074 feridos. Mais de 24 mil veículos foram flagrados com a velocidade acima do permitido, 5.404 motoristas foram autuados por ultrapassagens irregulares, 2.610 por não utilizarem o cinto de segurança e 461 por transportarem crianças fora das cadeirinhas. Reportagem Graziele Bezerra.
7: Pessoas que vivem com doenças raras são acolhidas no Sistema Único de Saúde por um protocolo que já existe há mais de 10 anos.
0: É a Política Nacional de Atenção Integral às Pessoas com Doenças Raras. Ela estabelece procedimentos para diagnósticos, tratamentos e melhoria da qualidade de vida dos pacientes.
7: Nós conversamos com o coordenador de doenças raras do Ministério da Saúde, Natan Monsores, sobre a política e a assistência prestada pelo SUS para quem vive com condições incomuns e de difícil identificação. Acompanhe. Olá, doutor Natan Monsores, um prazer ter o senhor com a gente aqui na Voz do Brasil pra gente falar sobre doenças raras, né? Eu queria que o senhor começasse então dizendo aí pro nosso ouvinte, o nosso espectador, o que que define uma doença como rara e se há alguma estimativa de quantas pessoas existem hoje no Brasil com esse tipo de doença.
8: Doença rara para o Ministério da Saúde é um tema de bastante relevância. Primeiro aqui, né, agradecer pelo convite e desejar aí para todos os ouvintes também um excelente dia. Mas vamos lá, para o Ministério da Saúde, doença rara é aquela que acomete, né, 65 pessoas a cada 100 mil brasileiros. Em sua maioria, essas doenças são doenças de origem genética que afetam predominantemente crianças, mas também podem acontecer, né, em adultos, em pessoas idosas, de acordo com a natureza da própria doença. As estimativas globais que a gente tem para esse grupo de condições é de que entre 2,5%, 3% a 6% de toda a população do planeta seja afetada em algum momento por alguma dessas doenças raras. Então, essa estimativa ela acaba se replicando aqui no Brasil também, tá? Então, é essa faixa. São muitos milhões de brasileiros. Precisar o número é sempre muito difícil, tá? Porque cada doença traz a sua contribuição numérica para o escopo brasileiro. E as doenças que acontecem aqui no Brasil não necessariamente replicam o que acontece em outros lugares do mundo. Mas nesse momento a gente tem trabalhado bastante em melhorar essas estatísticas.
0: Existe hoje uma política nacional de atenção integral às pessoas com doenças raras, né? Como é que essa política estabelece o acolhimento, o encaminhamento para pessoas com doenças raras no SUS, coordenador? Existe alguma diferença em relação ao acompanhamento de uma doença comum?
8: Existem algumas diferenças importantes, sim. Então, um percentual das crianças, né, identificadas com doenças raras vem de uma ação que existe há quase 20 anos aqui no Ministério da Saúde, na verdade há mais de 20 anos aqui, que é o Programa Nacional de Triagem Neonatal. É o famoso teste do pezinho, né, no qual é coletada algumas gotinhas de sangue, né, do pé do bebê para fazer uma série de exames e depois, né, essas crianças serão acolhidas pelo sistema de saúde. Então, por exemplo, essa é uma grande porta de entrada que a gente tem. As outras portas de entrada são os serviços de referência em doenças raras. Hoje são mais de 50 serviços no Brasil. Boa parte deles está associada aos hospitais universitários. E esses serviços, eles recebem a chancela, a orientação da rede de atenção à saúde do estado, para que os casos, né, suspeitos de doenças raras sejam encaminhados para lá. Esses serviços hoje, eles contam com um exame genômico, por exemplo, que é o sequenciamento de epigoma, que ajuda a diagnosticar essas crianças, essas pessoas, né, para que elas consigam alcançar o diagnóstico necessário.
7: Então, eu suponho que quando o médico, ali nos primeiros momentos, né, de acompanhamento do bebê, identifica que ele tem alguma condição e outras doenças mais comuns são descartadas, ele encaminha, então, a família para procurar esse serviço de referência, que o senhor disse que geralmente está nos hospitais universitários, né?
8: Isso. O fluxo estabelecido pelos estados geralmente é o seguinte, né? A atenção primária, os postos de saúde, as unidades básicas de saúde, as emergências, né? Algumas dessas crianças e adultos acabam, né, sendo identificados, né, em situações de alguma gravidade já. Essas pessoas são encaminhadas, né, pela regulação, que é uma área, né, da Secretaria de Saúde que estabelece filas, vagas, processos de atendimento. A regulação encaminha esses pacientes para esses serviços ultra especializados e lá nesse serviço o paciente vai ter contato com geneticista, com nutricionista, uma equipe multiprofissional que vai tentar acolher as suas necessidades. Então, o fluxo de modo geral é esse. Mas para algumas doenças, não necessariamente o lugar de atendimento é um serviço de referência em doença rara. Então, muitos pediatras, muitos neurologistas, muitos endocrinologistas também, né, conseguem conduzir o manejo, né, o atendimento dessas doenças.
0: Coordenador, nós temos aqui uma pergunta do Marco Aurélio Cardoso. Ele é presidente de uma associação de familiares e pessoas com síndrome de Prader-Willi, uma doença rara que, entre outras coisas, causa hiperfagia, ou seja, fome acima do normal e, consequentemente, obesidade. Ele menciona outro sintoma da doença e faz uma pergunta. Vamos ouvir.
9: A hipotonia neonatal é o principal sinal de alerta da síndrome de Prader-Willi, logo ao nascimento. Sabendo disso, a SPDA Brasil uniu mais de 10 associações de síndromes raras que compartilham esse mesmo sintoma. Como o Ministério da Saúde pode colaborar conosco para divulgar uma diretriz ou fluxo de orientação para os profissionais da rede pública de saúde, ajudando a encurtar a jornada dessas famílias em busca de um diagnóstico precoce?
8: Vou responder aqui essa pergunta maravilhosa que dá uma oportunidade da gente entender como é que a rede funciona. A Prader-Willi, né, um quadro sindrômico, é muito caracterizado por essa questão da hipotonia e da dificuldade, por exemplo, do bebê em fazer a sucção, né, do peito da mãe, né, o aleitamento materno, ele fica prejudicado e logo do início essa criança tem dificuldades com ganho de peso. Então, olha como é que é importante a gente ter um instrumento da atenção primária, né, para poder acompanhar isso. Hoje o Brasil disponibiliza para as famílias a caderneta da criança, que é um instrumento, né, usado pela equipe de saúde da atenção primária, né, do postinho, da unidade básica de saúde, para poder acompanhar o desenvolvimento dessa criança. Então, se o profissional da atenção primária ele consegue, né, preencher adequadamente essa caderneta da criança, boa parte desse processo de suspeita, né, de que alguma doença rara, né, esteja ocorrendo naquela situação, ela começa a ser levantada. Para além disso, né, se essa oportunidade de identificar a doença, né, no início da sua apresentação aconteça, tem outros marcos de crescimento, outros marcos de desenvolvimento que a gente pode utilizar como rede de saúde, né? A baixa estatura, por exemplo, né, essas crianças costumam ter, né, algum grau de deficiência de hormônio do crescimento, costumam ter algumas alterações no desenvolvimento motor, algum grau de deficiência cognitiva também, né, instalada, além da compulsividade alimentar, né, que foi falada aí. Hoje, dentro do sistema de saúde, como é que funcionaria esse processo para melhorar o acolhimento, né? É o desenvolvimento do que a gente chama de linha de cuidado. O Ministério da Saúde, nos últimos meses, tem elaborado algumas linhas de cuidado e tem disponibilizado isso para a população, né, para os profissionais de saúde também, no sentido de dar as orientações adequadas. Nesse momento, a gente está desenvolvendo uma de doenças neuromusculares, né, que não é bem o quadro aí de Prader-Willi, mas esse desenvolvimento está permitindo a gente, né, criar marcos também para outras condições que vão ter, né, situações semelhantes, que vão precisar, né, de manejo endocrinológico, de suporte nutricional, de orientação psicológica e comportamental, de apoio educacional. Então, a linha de cuidado é o melhor instrumento que a gente tem na ausência, por exemplo, de medicamentos específicos. No caso de Prader-Willi, né, há uma deficiência de hormônio de crescimento que costuma ser debatida também entre profissionais para ajudar a conduzir, a manejar a situação. Mas, né, na ausência de um protocolo ou na ausência de uma orientação específica de cuidado, a recomendação do Ministério da Saúde é procurar, né, que esse pai, que essa mãe, que essa família procure um serviço de referência em doenças graves.
7: Para a gente concluir, então, doutor Natan, quando o senhor mencionou aí, às vezes, a ausência de uma medicação específica para tratar aquela doença, né, que possa servir de cura ou mesmo de tratamento, mas as pessoas encontram outros tratamentos para os sintomas e também tratamento psicossocial pelo próprio SUS, né, inclusive para as famílias.
8: Isso. Recentemente, o Ministério da Saúde anunciou uma iniciativa muito bacana para as mães cuidadoras de apoio psicológico, né? Então, no sentido de acolher essas mães, porque, né, o dia a dia, né, do cuidado, ele é uma sobrecarga, né, importante para a saúde mental dessas mães.
0: Muito bem, nós conversamos com o Natan Monsores, coordenador de doenças raras do Ministério da Saúde. Muito obrigado por sua entrevista aqui à Voz do Brasil.
8: Agradeço pela oportunidade e o Ministério da Saúde fica à disposição de vocês e dos ouvintes, né, para diálogo e esclarecimento.
7: Hoje, 8 de setembro, é celebrado o Dia Mundial da Alfabetização.
0: A data criada pela Organização das Nações Unidas marca a importância desta etapa no desenvolvimento da cidadania de crianças, jovens, adultos e idosos.
7: E o Ministério da Educação ressalta o compromisso com o processo de alfabetização em todas as idades.
10: A alfabetização é um direito fundamental em todas as idades. E para comemorar o dia em que ela é celebrada no mundo todo, o Ministério da Educação ressalta a importância dessa etapa. A qualquer tempo, jovens, adultos e idosos podem retomar os estudos e aprender habilidades que permitem compreender, produzir e utilizar conhecimentos em diferentes situações da vida social. O processo de alfabetização começa quando já se tem as habilidades de ler e de compreender textos curtos, de localizar informações e de escrever palavras. Como explica a secretária de Educação Básica do MEC, Kátia Schweikart, ele segue por toda a vida escolar do estudante, principalmente da criança.
11: A alfabetização começa lá atrás e que ela já pode ser trabalhada por meio das linguagens, por meio do contato com os livros, nos seus processos de aprendizagem. Os efeitos disso vão aparecer e certamente essa criança conseguirá se desenvolver.
10: O Dia Mundial da Alfabetização lembra a responsabilidade de professores, gestores públicos e redes de ensino como agentes nesse processo educacional. A alfabetização é um compromisso compartilhado entre municípios, estados, Distrito Federal e a União, conforme estabelece a Constituição Federal e a legislação educacional brasileira. Reportagem Léo Gomes.
7: Dicas do Enem.
12: Olá, meu nome é Isaac Leal e a minha pergunta é: como eu posso montar um cronograma de estudos?
7: Quem responde é a Randu Lemos, responsável pela coordenação de um cursinho popular.
13: No edital do Enem tem descritos todos os conteúdos que poderão cair na prova. Eu começaria estudando ele. Eu acredito que todas as matérias merecem atenção, até porque o Enem é uma prova que trabalha diferentes competências. Então, numa questão em que você está vendo matemática, pode ser que tenha uma pergunta sobre interpretação textual e vice-versa. Então, é importante que você tenha um conhecimento básico sobre todas as disciplinas. Tem pessoas que conseguem estudar 30 minutos no dia e conseguem se sair bem na prova, mas tem pessoas que precisam de mais tempo, uma, duas, três horas. A minha dica é que você respeite a sua disponibilidade. É importante que você se organize para estudar com mais antecedência possível. Revisar, responder questões, conversar com a sua rede de apoio e descansar.
7: É isso aí. As provas vão ser realizadas nos dias 8 e 15 de novembro. 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
0: personagens que marcaram a luta por um Brasil independente.
1: Na Semana da Pátria, vamos conhecer algumas figuras históricas.
0: Seus nomes estão marcados no Livro de Aço, que registra na memória nacional a trajetória dos chamados heróis da pátria.
1: Que abriga os três poderes da República em Brasília, também guarda a memória daqueles que se dedicaram a um ideal de nação. No Panteão da Pátria, o Livro de Aço reúne os nomes de 49 dos 87 heróis brasileiros oficialmente reconhecidos. Quatro deles estão ligados à independência do Brasil. Joaquim José da Silva Xavier, o Tiradentes, inaugura o Livro de Aço. O historiador Rafael Leporassi explica por que Tiradentes se tornou um herói da pátria, mesmo tendo morrido 30 anos antes da independência do Brasil.
14: Ele fez parte de um movimento que visava a separação de Minas Gerais do Império Português. Para muitos historiadores, é um dos primeiros movimentos a trazer um ideal de fim do pacto colonial.
1: Tiradentes virou símbolo da Inconfidência Mineira. Quando a trama foi descoberta, acabou condenado à morte. Mas a Inconfidência deixou uma ideia que atravessaria décadas. Anos depois, esse projeto ganhou um articulador, o professor José Bonifácio de Andrada e Silva. Quando Portugal exigia que Dom Pedro retornasse, Bonifácio trabalhou para convencê-lo a permanecer no Brasil. O jornalista e escritor Laurentino Gomes detalha o projeto de Bonifácio.
15: Ele percebe que a única solução para a elite brasileira preservar os seus privilégios era manter o herdeiro da coroa de Portugal no trono e ir por uma via monárquica e não republicana.
1: A independência não foi fruto apenas do dia 7 de setembro. Depois que Dom Pedro decidiu ficar no Brasil, foram meses até o processo ser concretizado. Em 7 de setembro de 1822, durante uma viagem, recebeu cartas de sua esposa, Maria Leopoldina, e de José Bonifácio, que relatavam novas exigências de Lisboa. Do lugar onde estava, às margens do rio Ipiranga, Dom Pedro I decidiu proclamar a independência do Brasil. O historiador Rafael Leporassi destaca que também foi pessoalmente interessante para Dom Pedro I romper com Portugal.
14: Ele voltando para Portugal seria um príncipe. No Brasil ele seria alçado à condição de rei ou até de imperador, que foi o que aconteceu.
1: Após o grito do Ipiranga, houve resistência portuguesa e conflitos em diferentes regiões do país. E nesse cenário, na Bahia, surge mais uma personagem da história da independência, Maria Quitéria. Em 1822, ela fugiu de casa, se disfarçou de homem e entrou para o batalhão de voluntários do príncipe. Quando sua identidade foi descoberta, Maria Quitéria não foi expulsa. Depois da vitória, foi condecorada pelo próprio Dom Pedro I. Mas a heroína acabou esquecida pela sociedade. O jornalista Laurentino Gomes explica que a independência envolveu muitos brasileiros e brasileiras.
15: Na Bahia, no Piauí, no Ceará, nas regiões mais distantes, o Brasil inteiro se envolveu no processo de independência e sem essa luta, o Brasil hoje não existiria.
1: O Livro de Aço nasceu em 1989, com a inscrição de Tiradentes. Dom Pedro I entrou no livro 10 anos depois, em 1999. José Bonifácio foi inscrito em 2005 e Maria Quitéria em 2018. Tiradentes morreu antes da independência. José Bonifácio ajudou a construí-la politicamente. Dom Pedro proclamou a ruptura e Maria Quitéria pegou em armas para defendê-la. Quatro personagens, quatro histórias e quatro maneiras diferentes de olhar para o nascimento do Brasil independente.

0: Ministro Edson Fachin encerra o Encontro Nacional de Corregedores na sede do CNJ em Brasília.
1: STJ entende que Defensoria Pública habilitada durante prazo recursal tem direito à contagem em dobro desde a intimação.
0: Presidentes do TSE e da Câmara dos Deputados reforçam confiança na Justiça Eleitoral.
1: Boa noite, eu sou Leandro Bezerra.
0: E eu sou Walter Lima.
1: O presidente do Supremo Tribunal Federal e do Conselho Nacional de Justiça, ministro Edson Fachin, participou hoje do Encontro Nacional Integração de Boas Práticas, diálogos entre o CNJ e o Colégio de Corregedores e Corregedoras da Justiça do Brasil, na sede do CNJ em Brasília.
0: As corregedorias são responsáveis por orientar e fiscalizar o funcionamento dos tribunais e dos cartórios.
1: O evento promoveu a cooperação entre as instituições e o compartilhamento de experiências para melhorar os serviços prestados pelo Poder Judiciário.
0: Durante o encontro, o ministro Edson Fachin destacou a importância do diálogo e da atuação da justiça brasileira diante dos desafios atuais.
2: Os dias de hoje reclamam esse diálogo permanente, reclamam que tenhamos uma resposta à altura dos desafios. E eu estou plenamente convencido de que o Poder Judiciário brasileiro está à altura dos desafios que se lhes apresentam no momento contemporâneo. E a justiça brasileira não faltará à legalidade constitucional, por certo, por seus deveres que decorrem da própria Constituição.
1: Você ganhou uma ação na Justiça do Trabalho e mesmo assim não recebeu o seu dinheiro?
0: Para resolver esse tipo de situação e garantir que as decisões judiciais sejam cumpridas, a 16ª Semana Nacional da Execução Trabalhista entrará em ação entre 14 e 18 de setembro em todo o país. Larissa Batista.
3: Com o slogan Seu Direito por Inteiro, a iniciativa é um esforço concentrado para localizar bens de devedores, incentivar acordos e dar mais celeridade ao pagamento dos créditos trabalhistas. Para se ter uma ideia, no ano passado, a campanha movimentou mais de 8 bilhões de reais em 5 dias de evento e promoveu mais de 94 mil audiências e cerca de 24 mil acordos entre trabalhadores e empresas. Quem quiser incluir um processo nesse mutirão pode pedir a inscrição na Vara do Trabalho, nos TRTs ou nos Centros de Conciliação da Justiça do Trabalho, onde o processo tramita. Para mais informações, acesse csjt.jus.br.
1: Presidentes do Tribunal Superior Eleitoral e da Câmara dos Deputados reforçam confiança na Justiça Eleitoral.
0: Pronunciamentos aconteceram na abertura da exposição O Caminho do Voto, na Câmara. Fábio Ruas.
4: O presidente do TSE, ministro Cássio Nunes Marques, disse que a exposição mostra que o caminho do voto vai muito além da cabine de votação. A Justiça Eleitoral percorre uma longa jornada de preparação, fiscalização e auditorias para garantir a segurança do processo eleitoral. Já o presidente da Câmara lembrou que o voto é o resultado de um processo amplo e aperfeiçoado ao longo do tempo. A mostra vai ficar disponível ao público até o próximo dia 21 de setembro.
1: Defensoria Pública habilitada durante o prazo para recurso tem direito à contagem dobro completo desde a intimação da sentença.
0: Essa conclusão é do Superior Tribunal de Justiça, o STJ. Fátima Uchoa.
5: Uma mulher foi condenada a pagar pensão alimentícia e procurou a Defensoria Pública do Paraná quando faltavam 2 dias úteis para o fim do prazo simples de 15 dias. O Tribunal Estadual não conheceu da apelação por considerá-la fora do prazo. Já a terceira turma do STJ a reconheceu como tempestiva, ou seja, dentro do prazo legal. Segundo a ministra relatora Nancy Andrighi, a aplicação do prazo em dobro não altera o dia inicial da contagem do prazo recursal, que permanece o mesmo, mas o que ocorre é apenas a ampliação do termo final e, no caso de apelação, dobra-se o prazo de 15 dias úteis. Assim, o Tribunal do Paraná deverá continuar com o julgamento.
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1: A você uma boa noite
0: e até amanhã.
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0: sou Paula Groba.
1: E eu sou Humberto Pinheiro.
0: E estes são os destaques de hoje do Jornal do Senado, que começa agora.
1: Avançam novas regras para proteger investidor de criptomoeda.
0: Senado aumenta a proteção para crianças vítimas de violência no exterior.
1: Reajustes da conta de luz podem ser limitados pela inflação.
0: Boa noite.
1: Boa noite.
0: Quem investe em criptomoedas e outros ativos virtuais poderá ter mais proteção contra o risco de perder dinheiro caso a empresa que administra os recursos tenha problemas financeiros.
1: A Comissão de Ciência e Tecnologia aprovou novas regras para separar o dinheiro dos clientes do patrimônio das empresas. Os detalhes com a repórter Patrícia Oliveira.
2: Se uma corretora tiver problemas financeiros, o dinheiro investido pelos clientes em ativos virtuais, como as criptomoedas, não deve ser usado para cobrir dívidas ou prejuízos da própria empresa. É o que estabelece um projeto aprovado na Comissão de Ciência e Tecnologia. O texto também prevê que essas plataformas tenham um capital mínimo para atuar no mercado, para reduzir o risco de quebrar dessas empresas e de perdas para os investidores, como explicou o relator da proposta, senador Carlos Portinho, do PL do Rio de Janeiro.
3: O Banco Central deverá estabelecer requisitos prudenciais mínimos de capital para funcionamento das corretoras e plataformas de investimento em ativos digitais.
2: O projeto também estabelece medidas para prevenir fraudes, lavagem de dinheiro e o uso de ativos virtuais para financiar organizações criminosas. A proposta segue para a análise da Comissão de Assuntos Econômicos.
0: E empresas podem receber incentivos para contratar mulheres com câncer de mama.
1: Projeto com esse objetivo seguiu para análise do plenário do Senado. Repórter Márcio Maturana.
4: O projeto cria o programa Empresa Rosa e o selo Rosa para a inclusão e reinserção no mercado de trabalho de mulheres diagnosticadas em tratamento ou em remissão de câncer de mama. O programa prevê ações de contratação com igualdade de oportunidades, condições adequadas, flexibilização para o trabalho remoto, jornada reduzida e estabilidade no emprego, tudo sem redução da remuneração. As empresas participantes com mais de 10 empregados vão ganhar o selo rosa, válido por 2 anos e renovável pelo mesmo período, que poderá ser usado em publicidades. O texto foi aprovado na Comissão de Assuntos Sociais com parecer lido por Flávio Arns, do PSB do Paraná.
5: A criação de um regime positivo de inserção e manutenção profissional das mulheres em tratamento ou remissão do câncer de mama possui valor social evidente. Além disso, é comprovado que se manter ocupado e produtivo representa um grande apoio psíquico aos pacientes de câncer ao obstar ou ao menos dificultar o advento de depressão que muitas vezes os acomete.
4: A certificação vai ser feita por uma comissão composta de representantes do governo, do setor privado e da sociedade civil.
0: O Senado aprovou uma proposta que aumenta a proteção para crianças vítimas de violência no exterior.
1: Se houver indícios de violência ou de outro crime, as autoridades brasileiras poderão deixar de determinar o retorno da criança ao país onde morava com o pai. Repórter Pedro Pincer.
6: A proposta permite às autoridades brasileiras deixar de determinar o retorno de crianças e adolescentes ao país onde moravam com o pai quando houver indícios de que eles ou a mãe brasileira foram vítimas de violência doméstica. A Convenção sobre os Aspectos Civis do Sequestro Internacional de Crianças determina, em regra, o retorno da criança ou do adolescente. A relatora, senadora Mara Gabrilli, do PSD de São Paulo, fez ajustes para dar mais clareza e segurança jurídica ao texto. Para ela, a principal inovação da proposta é reconhecer que a violência doméstica pode constituir risco suficiente para autorizar a autoridade brasileira a ignorar a regra regra de retorno da criança ou do adolescente ao país estrangeiro.
7: E a proposição, ela contribui para que a exceção de grave risco deixe de ser interpretada de modo restritivo, permitindo que situações de violência, ainda que contra a genitora, sejam juridicamente consideradas como fatores de risco à criança.
6: Como sofreu mudanças, o texto retorna à Câmara dos Deputados.
0: Migrantes, refugiados e pessoas sem nacionalidade reconhecida por nenhum país que chegarem ao Brasil poderão ter acesso a serviços de acolhimento do Sistema Único de Assistência Social.
1: É o que prevê um projeto que começa a ser analisado pelo Senado. A proposta busca garantir dignidade à pessoa que, muitas vezes, são obrigadas a deixar seus países por causa de guerras, fome ou perseguição. Repórter Alexandre Campos.
8: Pelo texto, o direito aos serviços de acolhimento será exercido sem a necessidade de apresentação de documento não exigido em lei, a inscrição no CPF e comprovantes de residência e de regularidade migratória. Autor do projeto, o senador Paulo Paim, do PT do Rio Grande do Sul, lembrou que muitos desses migrantes fogem de guerras, da fome ou de perseguição e, quando chegam ao Brasil, precisam de um acolhimento digno e continuado.
9: Mais do que atender situações emergenciais, queremos transformar o acolhimento em uma política permanente do Estado brasileiro. O projeto também ajuda a fortalecer a estrutura dos municípios, reduz a dependência de recursos internacionais e melhora as condições de atendimento. Isto é, política humanitária.
8: A proposta vai além ao garantir a unidade familiar para evitar que, a depender do encaminhamento dado no atendimento, pais e filhos acabem ficando separados. A comunicação entre os profissionais de assistência social e os migrantes deve contar com tradução e mediação intercultural, e os documentos de viagem e de identificação não poderão ser retidos.
0: Avançou no Senado o projeto que autoriza o porte de armas de fogo para membros da Defensoria Pública da União, dos Estados e do Distrito Federal.
1: Uma emenda estendeu o benefício a integrantes da Advocacia Geral da União e procuradores estaduais e distritais. Repórter Bruno Lourenço.
10: O projeto altera o Estatuto do Desarmamento para permitir que defensores públicos da União e dos Estados, além de membros da Advocacia Geral da União e procuradores dos Estados e do Distrito Federal, tenham direito ao porte de arma de fogo. O relator, senador Flávio Bolsonaro, do PL do Rio de Janeiro, ressaltou que esses profissionais lidam rotineiramente com situações perigosas.
11: Há, portanto, na atuação do defensor público, riscos de ameaças reais, violência física, retaliações de facções criminosas e de partes envolvidas em processos judiciais. Além da necessidade de visitas constantes a presídios, há disputas sensíveis de guardas de filhos ou posses de terra que tenham gerado hostilidade extrema das partes contrárias.
10: A proposta seguiu para a Comissão de Constituição e Justiça.
0: Diminuir as filas do INSS é o objetivo da lei promulgada pelo Congresso Nacional nesta terça-feira. A norma reduz de 45 para 30 dias o prazo para um processo ser incluído no programa de gerenciamento de benefícios que abrange monitoramento especial e força-tarefa dos servidores. A nova legislação amplia ainda a finalidade do programa, que passa a incluir a análise de reconhecimento inicial de direitos, reavaliação e revisão de benefícios previdenciários e assistenciais.
1: No Congresso Nacional, o texto foi analisado por meio de medida provisória e recebeu aprovação dos senadores no início do mês. A relatora da proposta, senadora Zenaide Maia, do PSD do Rio Grande do Norte, destacou a necessidade de dar mais agilidade à análise dos processos. De acordo com ela, a demora em obter uma resposta do INSS afeta especialmente pessoas que dependem de auxílios da Previdência para despesas básicas.
12: O principal beneficiário dessa medida é o cidadão que depende do INSS para o reconhecimento de direitos de natureza alimentar, aposentadorias, benefícios por incapacidades e benefícios assistenciais.
0: E a inflação pode ser o limite para reajustes da conta de luz, é o que diz um projeto aprovado na Comissão de Infraestrutura.
1: O texto ainda cria um regime especial para frear aumentos na região norte e determina que a Agência Nacional de Energia Elétrica adote índice ou metodologia para os reajustes anuais das tarifas de energia elétrica. Agora, o projeto será analisado pela Comissão de Assuntos Econômicos.

0: Acompanhe agora as notícias da Câmara dos Deputados. Boa noite.
1: Boa noite e até amanhã.
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3: Câmara diminui restrições legais para benefícios concedidos a data centers.
4: Avança projeto de lei que aumenta a punição para crimes contra os idosos.
3: Deputados alteram o programa de gratificações para reduzir as filas do INSS.
4: Boa noite. A Câmara aprovou medida provisória que muda o programa de gratificações destinado a reduzir as filas do INSS. O repórter Marcelo Larcher explica as mudanças.
5: O plenário da Câmara aprovou medida provisória que altera o programa criado no ano passado para permitir gratificações como maneira de reduzir as filas de perícia e análise de benefícios do INSS. O texto amplia o alcance do programa que, quando foi criado, priorizava a revisão de benefícios já concedidos. Agora, esses processos terão a mesma prioridade dos pedidos novos. Além disso, reduz de 45 para 30 dias o prazo de espera para que um processo entre no programa. O programa de gerenciamento de benefícios foi criado por uma medida provisória em 2025. Ele permite pagamentos extraordinários para servidores que trabalham com a revisão de benefícios e na análise do pagamento do benefício de prestação continuada, o BPC. Esse pagamento extra é de R$68 por processo concluído para servidores do INSS e de R$75 por perícia ou análise de documento para os médicos da Perícia Médica Federal. O programa está previsto para acabar no fim do ano. De acordo com o INSS, as medidas deram resultado. Entre janeiro e junho deste ano, o número de processos pendentes de análise ou de perícia médica inicial caiu de 2.700.000 para 1.700.000. Já os processos com tempo de espera superior a 45 dias passaram de 1.700.000 para apenas 557.000. O deputado Reginaldo Lopes, do PT de Minas Gerais, disse que a medida é importante para a população mais carente, que depende de benefícios previdenciários.
6: Já conseguimos diminuir a fila em 76% até o mês de agosto. E agora, no mês de setembro, nós vamos zerar a fila do INSS.
5: A medida provisória que altera o programa criado no ano passado para permitir gratificações como maneira de reduzir as filas de perícias e análises dos benefícios do INSS foi aprovada também pelo Senado e já pode virar lei. Da Rádio Câmara de Brasília, com informações de Antônio Vital, Marcelo Larcher.
2: Justiça.
3: Tião Medeiros, do PP, defende a suspensão do reconhecimento dos estudos de demarcação da terra indígena Tecorrá Guavirá, no oeste do Paraná. Relator da matéria na Comissão de Agricultura, ele afirma que o procedimento da FUNAI desrespeitou o marco temporal adotado pelo Congresso para as demarcações.
4: Tião Medeiros também cita decisões da Justiça que interromperam o processo por falhas nos estudos de identificação da área. De acordo com o parlamentar, a medida fortalece a segurança jurídica e reduz os conflitos na região.
2: Segurança Pública.
3: A comissão da Câmara aprovou o aumento de penas para crimes contra idosos. A repórter Paula Bittar acompanhou a votação.
7: A Comissão de Constituição e Justiça da Câmara aprovou um projeto que altera o Código Penal para aumentar as penas para os crimes de lesão corporal, abandono, constrangimento ilegal e estelionato praticados contra pessoas idosas. Pelo texto, em casos de lesão corporal, a pena será de 1 a 3 anos de reclusão, podendo ser aumentada em 1/3 se for qualificada. A pena atual para lesão corporal simples é de 3 meses a 1 ano de detenção. Para o estelionato, o projeto prevê aumento de pena de 1 a 2/3. A pena poderá ser aplicada em dobro se a vítima tiver 80 anos ou mais. Nos crimes de abandono de incapaz ou constrangimento ilegal, as penas poderão ser aumentadas, respectivamente, pela metade e em 1/3. O constrangimento ilegal ocorre quando alguém, por violência ou grave ameaça, força outra pessoa a fazer o que a lei proíbe ou a deixar de fazer o que a lei permite. Também ocorre quando o autor reduz a capacidade de resistência da vítima. A relatora na comissão, deputada Renilce Nicodemos, do MDB do Pará, disse que a proposta está de acordo com os preceitos constitucionais.
8: Proteger quem construiu a história do nosso país é também defender a dignidade e o respeito que toda pessoa merece. É uma medida importante para combater a violência e os crimes contra essa parcela da população e garantir uma resposta mais firme de quem comete esse tipo de violência. Estamos trabalhando para garantir que nossos idosos tenham seus direitos respeitados e possam viver com mais segurança, dignidade e proteção.
7: O projeto que aumenta penas para os crimes de lesão corporal, abandono, constrangimento ilegal e estelionato praticados contra pessoas idosas ainda depende de aprovação pelo plenário da Câmara antes de seguir ao Senado. Da Rádio Câmara de Brasília, Paula Bittar.
4: Jefferson Campos, do PL de São Paulo, defende proposta que reduz a idade mínima de imputabilidade penal no Brasil. O texto estabelece que jovens entre 12 e 16 anos respondam penalmente por crimes contra a vida, hediondos ou cometidos com violência e grave ameaça.
3: Jefferson Campos entende que a medida busca combater a impunidade e conter o recrutamento de adolescentes por organizações criminosas. Na visão dele, a medida é fundamental para garantir a punição proporcional de crimes graves.
4: Júnior Lourenço, do MDB do Maranhão, quer capacitar profissionais de beleza e estética para identificar sinais de violência contra a mulher. De acordo com o deputado, a ideia é ampliar a rede de apoio e facilitar o acesso das vítimas aos serviços de proteção.
3: Júnior Lourenço explica que o projeto inclui cabeleireiros, manicures, pedicures, depiladores, maquiadores e esteticistas. Eles devem orientar as mulheres sobre canais de denúncia e serviços públicos, além de, com autorização da vítima, acionar os órgãos competentes.
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0: Câmara aprovou o projeto que diminui restrições legais para benefícios concedidos a data centers, resseguradoras e pequenos municípios. O repórter Marcelo Lascher explica as exceções.
1: A Câmara dos Deputados aprovou o projeto que permite que benefícios tributários concedidos a empresas de data centers, resseguradoras e as instituições beneficiadas por Programa Federal de Financiamento de Ações de Combate ao Câncer fiquem fora de restrições impostas pela Lei de Responsabilidade Fiscal em 2026. O projeto permite ainda que municípios de até 65 mil habitantes não precisem comprovar que arrecadam todos os impostos de sua competência para poder receber repasses federais ou estaduais. Essa exigência também é prevista na Lei de Responsabilidade Fiscal. O projeto foi apresentado pelo deputado licenciado José Guimarães, hoje ministro das Relações Institucionais da Presidência da República. A proposta original beneficiava empresas localizadas em áreas de livre comércio e o setor de bens de capital, mas o texto foi alterado pelo relator, deputado Isnaldo Bulhões Júnior, do MDB de Alagoas. O texto final permite que benefícios fiscais concedidos a empresas de data centers, resseguradoras e instituições beneficiadas por Programa Federal de Financiamento de Ações de Combate ao Câncer não precisem ser acompanhados de estimativa de impacto financeiro e orçamentário para entrar em vigor. O projeto também dispensa a obrigação de demonstrar que a renúncia de receita não afetará as metas fiscais ou que será compensado pelo aumento de receita. O relator da proposta, Isnaldo Bulhões Júnior, diz que a medida é especialmente importante para atrair investimentos para o setor de data centers, beneficiado no início do ano pela criação do Regime Especial de Tributação para Serviços de Data Center, o REDATA. Entre outras medidas, o programa suspende a cobrança de tributos federais para a compra de máquinas e equipamentos destinados a centros de processamento de dados. Para Isnaldo Bulhões, o Brasil é um dos países mais procurados por empresas para instalação de centros de processamento de dados.
2: Trata-se de um setor intensivo em investimentos e marcado por elevada competição internacional na escolha da localização de novos empreendimentos em todo o mundo. Circunstância que recomenda a existência de um ambiente tributário capaz a favorecer a atração e a realização destes investimentos no Brasil.
1: Mas a exceção das regras da Lei de Responsabilidade Fiscal para municípios com menos de 65 mil habitantes foi criticada pelo deputado Gilson Marques, do Novo de Santa Catarina.
3: Aqui existe uma regra que lá atrás, não estou dizendo que é sensacional e perfeita, mas é a Lei de Responsabilidade Fiscal. Agora, o que esse texto faz? Dizer que não é bem assim, que pode ter uma exceção, que pode ser diferente, que esse ano não precisa ser assim. É inacreditável, eu não sei porque se aprova uma regra e depois diz que essa regra não precisa mais ser respeitada.
1: O projeto que cria exceções na Lei de Responsabilidade Fiscal para municípios com menos de 65 mil habitantes, empresas de data centers, resseguradoras e instituições beneficiadas por Programa Federal de Financiamento de Ações de Combate ao Câncer foi aprovada também pelo Senado e já pode virar lei. Da Rádio Câmara de Brasília, com informações de Antônio Vital, Marcelo Larcher.
4: Saúde.
0: Oliveira Maia, do União da Bahia, solicita a realização de uma sessão solene em homenagem à pesquisadora Tatiana Lobo Coelho Sampaio, da Universidade Federal do Rio de Janeiro. Ela lidera pesquisas com a polilaminina, uma proteína que pode contribuir para a recuperação de lesões na medula espinhal. Arthur Oliveira Maia destaca que estudos com animais e testes experimentais iniciais em humanos apresentaram resultados promissores na recuperação de movimentos. Segundo o deputado, a pesquisa pode representar um avanço no tratamento de casos graves de paralisia. João Maia, do PP do Rio Grande do Norte, é favorável ao projeto que amplia a proteção de passageiros obrigados a despachar a bagagem de mão durante viagens de avião. De acordo com a matéria, a companhia deverá informar o motivo da exigência sem cobrar valor adicional pelo despacho. A proposta apoiada por João Maia também obriga as empresas aéreas a oferecer canais gratuitos para reclamações sobre o despacho compulsório. O passageiro deverá receber orientações sobre seus direitos em casos de extravio, avaria ou violação da bagagem.
4: Cultura.
0: projeto reconhece a Irmandade da Boa Morte de Cachoeira no Recôncavo Baiano e sua festa como manifestações da cultura nacional. Alice Portugal, do PCdoB, destaca que a confraria, formada por mulheres negras e descendentes de pessoas escravizadas, é uma das mais antigas tradições religiosas do Brasil.
4: Alice Portugal explica que o grupo surgiu como forma de resistência diante da opressão, garantindo sustento coletivo e apoio a mulheres negras após a escravidão. A deputada afirma que o reconhecimento nacional pode ampliar o acesso da manifestação a políticas públicas de preservação cultural.
5: A renda delas foi responsável por compra de alforrias, acolhimento de mulheres negras marginalizadas, consolidando-se como importante símbolo, não é, de luta pela liberdade e por dignidade dessas populações escravizadas. Então, esse grupo, que data aproximadamente de 1810, a partir de escravas vindas da África, se consolidou como uma manifestação cultural e todos os anos acontece a festa. Então, nós estamos reconhecendo a Irmandade e a festa como manifestações culturais nacionais.
6: Trabalho.
0: Deputados aprovaram projetos que aumentam estrutura e reajustam valores de custas da Justiça do Trabalho. A repórter Cibele Comanetti tem outras informações.
7: A Câmara dos Deputados aprovou 3 projetos que trazem mudanças para a Justiça do Trabalho. 2 deles modificam a estrutura, com a criação de novas varas no Rio de Janeiro e de cargos de desembargador em Goiás. E um reajusta os valores das custas da justiça trabalhista, que estavam defasados há mais de 20 anos. Esse projeto foi apresentado pelo Tribunal Superior do Trabalho em 2022, com a justificativa de que o último reajuste aconteceu em 2002. O texto aprovado, apresentado pela relatora deputada Soraya Santos, do PL do Rio de Janeiro, estabelece que o menor valor será de R$12,02, o maior de R$2.163 e que as custas judiciais terão reajuste automático anual. A proposta também cria um fundo que receberá o valor das custas e de outras receitas, como o pagamento de inscrições em concursos públicos. O propósito é financiar a modernização tecnológica da Justiça do Trabalho. Outro projeto aprovado transforma 7 cargos vagos de juiz do trabalho substituto em 4 cargos de desembargador, 5 cargos em comissão e 3 funções comissionadas no Tribunal Regional do Trabalho da 18ª Região. Em Goiás. Segundo o Tribunal Superior do Trabalho, a mudança não representa custos extras. A proposta foi criticada pela deputada Adriana Ventura, do Novo de São Paulo.
8: Este projeto que faz amplia permanentemente a estrutura do segundo grau de justiça do trabalho. Fala que os cargos estão vagos, né? A gente pensa que está redistribuindo e está transformando, mas na verdade, hoje esse dinheiro não sai da caixinha. Outra coisa importante, além do os novos desembargadores, nós temos 8 novos cargos sendo criadas, inclusive funções comissionadas.
7: O terceiro projeto aprovado, em análise há mais de 10 anos, cria 12 varas do trabalho, além dos cargos de juiz, juiz substituto, analistas e cargos de comissão necessários para o funcionamento delas no Tribunal Regional do Trabalho da Primeira Região, no Rio de Janeiro. Segundo o relator, deputado Marcelo Crivella, do Republicanos do Rio de Janeiro, as novas varas vão ampliar a capacidade de atendimento à população em 9 municípios do Rio. O projeto foi criticado por deputados do Novo e do Missão, com o argumento de que cria novas despesas. Parlamentares da bancada do governo, como a deputada Jandira Fegali, do PCdoB do Rio de Janeiro, defenderam a proposta.
9: A Justiça do Trabalho é uma trincheira de defesa das mulheres e homens que produzem nesse país. Então o TST é importante e essa inovação, como chamaram aqui, a Justiça Eleitoral também não tem nos Estados Unidos, ela é fundamental para nós aqui. Então a gente não pode ter parâmetros de modelos dos outros, nós temos que entender o papel da Justiça do Trabalho no Brasil.
7: Os 3 projetos que aumentam a estrutura e o valor das custas da Justiça do Trabalho seguiram para análise do Senado. Da Rádio Câmara de Brasília, com informações de Antônio Vital, Cibele Comanetti.
4: Eli Borges, do Republicanos do Tocantins, relatou o projeto que amplia de 60 para 120 dias o período de contratação de trabalhadores safristas. Segundo o deputado, a proposta busca reduzir a burocracia e garantir mais segurança, tanto para empregados quanto para empregadores do campo.
10: Então, nós ampliamos de 60 para 120 dias, melhoramos a questão da segurança do trabalhador no aspecto dos direitos que ele tem, direitos para garantir que ele faça um trabalho e não tenha seus problemas em algum acidente, etc. Mas também dando para quem emprega mais facilidade, mais segurança e menos burocracia para ele contratar as pessoas em um período que foi ampliado com esta proposta.
0: Eli Borges destaca ainda que o período trabalhado ficará devidamente registrado, o que permite sua contabilização para os direitos do trabalhador. Se aprovado pelas comissões temáticas, o projeto seguirá para análise no Senado.
4: Silvia Cristina, do PP de Rondônia, se manifesta a favor da proposta que prevê a transposição de ex-servidores dos antigos territórios de Rondônia, Roraima e Amapá para os quadros federais. A deputada acredita que a medida faz justiça a quem ajudou a construir esses estados.
11: Essa é uma pauta muito sensível, até porque quem realmente construiu o estado de Rondônia, Roraima e Amapá foram os ex-territorianos, pessoas que chegaram lá quando nada ainda tinha acontecido nesses estados. E hoje é questão de justiça que eles sejam transpostos aos quadros federais. Uma luta, infelizmente, que já acontece há muitos anos, sem dar a devida atenção para que se faça justiça com esses ex-territorianos.
0: Silvia Cristina critica o que chamou de demora na tramitação da proposta e lembra que muitos ex-territorianos morreram sem ter o direito reconhecido. A parlamentar defende que a matéria avance rapidamente até a votação em plenário para garantir dignidade aos servidores.
4: E Andra Moura, do União de Sergipe, propõe criar um piso salarial nacional de R$ 3.400 para conselheiros tutelares, com reajuste anual pelo INPC. O projeto fixa a remuneração mínima em todo o país e garante a inclusão da categoria no PASEP.
0: Na visão de Andra Moura, a medida, além de corrigir as diferenças salariais entre municípios, valoriza o trabalho de proteção a crianças e adolescentes. A deputada entende que garantir condições dignas de remuneração melhora a qualidade dos serviços prestados à população.
4: Termina agora o jornal Câmara dos Deputados, produzido pela Rádio Câmara, com trabalhos técnicos de Everson Urani e apresentação de Val Monteiro e Luciana Vieira. Uma boa noite para você.
0: A Voz do Brasil volta amanhã. Boa noite.
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8:03. Boa noite para você que sintoniza 107.5. Eu sou o Priscila Senna e te faço companhia aqui até as 10 da noite. Nós vamos juntos, tá? Curtindo toda a diversidade cultural, musical que só a educadora tem. E a gente já começa aqui esta hora de Sonosfera Educadora com Elis Regina numa canção.

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0: Bem-vindos, ouvintes! Estamos começando o nosso programa Gold Night, de apresentação Messias Rocha. Você leva somente os maiores sucessos nessa noite. Vamos começar então com Gloria Estefan, Don't Wait, Lazy You, para vocês, amigos ouvintes, 20 horas e 8 minutos.
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Bem-vindos, ouvintes, estamos de volta com o nosso programa Gold Night, apresentação Messias Rocha. Levando para você o melhor da música nacional e internacional, levando para você o melhor dos bons tempos. Então você, amigo ouvinte, que está curtindo o nosso programa, querendo pedir o seu sucesso, basta ligar para o nosso telefone com DDD 88, número 99917-1040. Bem, hoje de aniversário temos Antônia Moreno Silva, lá de Cipó, Pé de Serra. Nosso amigo Rômulo Linhares, lá da rua Monsenhor José Ataíde. Também Antônia Bianca Viana, lá do Campo Lindo. Jocilene Ramos Bastos, da Bananeira. Então, esses são os aniversariantes de hoje. Se você ainda não está no nosso Clube do Ouvinte, basta você entrar em contato conosco através do nosso telefone com o DDD 88, número 99917-1040. É só você ligar e participar aqui do nosso programa. E aí você já diz o seu data de nascimento, o seu endereço e nome completo. E aí a gente vai ter o maior prazer em estar colocando o seu telefone aqui e o seu aniversariante do dia. Bem, gente, um aviso de utilidade pública, uma ótima oportunidade de emprego. Atenção, você que está procurando uma oportunidade de trabalho. Estamos disponibilizando vaga para um profissional de venda de material de construção. Para participar é necessário ter ensino médio completo e experiência com vendas de material de construção. O horário de trabalho é das 7 ao meio-dia, com intervalo para o almoço, retornando às 2 da tarde até às 6 da noite. Oferecemos um salário, carteira assinada, comissão sobre as vendas, conforme a categoria e possibilidade de crescimento profissional. Se você tem experiência na área e está interessado, entre em contato pelo WhatsApp com DDD 88, número 996.

2571-5351 e fale com Arthur Brandão. Uma oportunidade para você crescer junto com a gente. Então, já sabe, ligue. DDD 88, número 996257153. Esse aí, com certeza, é uma oportunidade maravilhosa para você, amigo ouvinte. Então, fica a dica para vocês e vamos curtir agora Dave McWay com We Said Goodbye. Quando são exatamente 20 horas e 31 minutos.

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0: Bem-vindos, ouvintes. Sucesso não para no nosso programa Gold Night. Vou estar contigo até às 22 horas. Liga para mim e participa através do nosso telefone com DDD 88, número 99917-1040. Sucesso aqui na sua emissora. Então você liga e participa, vem junto comigo. Um abraço para os nossos amigos que estão trabalhando nas padarias por essa noite maravilhosa e curtem a nossa programação. Né? Temos vários amigos aí que estão ligadinhos. Também aos nossos amigos vigias noturnos de escola, prédios públicos, que ligam o seu rádio e ficam curtindo a nossa programação. Então um abraço a cada um de vocês. Bem, para você que tá ligado, amigo ouvinte, vamos curtir agora mais sucesso para vocês. E a gente vai começar logo com Pup Love, João Júnior e muito mais na sequência. Agora são 20 horas e 51 minutos.
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